0: Participação ao vivo aqui na Voz do Brasil.
1: E o presidente Lula esteve mais cedo em Itaparica, também na Bahia. O local é a maior ilha marítima do Brasil, chegando a receber 300 mil turistas na temporada de verão.
0: Hoje foi dada a largada à construção de uma ponte que vai ligar a ilha à capital baiana, trazendo mais desenvolvimento e empregos para a região.
1: Ao todo, serão beneficiados pelo projeto de infraestrutura cerca de 10 milhões de pessoas de 250 municípios.
2: A ponte Salvador-Itaparica terá 12 quilômetros de extensão e vai reduzir o tempo de travessia de uma hora para 15 minutos entre a capital baiana e a ilha. O projeto integra o novo PAC e contará com 3 bilhões de reais de investimentos federais. Nesta quarta-feira, em Veracruz, na Bahia, o presidente Lula participou da cerimônia que marcou o início oficial das obras.
3: A Bahia precisava de um outro escoamento da riqueza produzida pela Bahia. E se optou por fazer essa ponte e fazer uma estrada.
2: A ponte, que será construída sobre a Baía de Todos os Santos, será a maior da América Latina sobre o mar. 300 profissionais já atuam nos três canteiros de obras implantados para a execução do projeto. A expectativa é de que aproximadamente 28 mil veículos utilizem diariamente a nova ligação, que vai fortalecer também cadeias produtivas ligadas ao turismo, à indústria e ao comércio, de acordo com o governador da Bahia, Jerônimo Rodrigues.
4: Essa ponte, ela é estratégica. Quem vem do oeste com cargas de grãos, de algodão, de fruta, vai economizar até 200 quilômetros. A economia é o tempo dos motoristas, dos caminhoneiros.
2: Ao todo, 27 empresas brasileiras já foram contratadas para fornecer equipamentos, materiais e serviços. O empreendimento é resultado de uma parceria público-privada entre o governo da Bahia e a concessionária Ponte Salvador-Itaparica. E a expectativa é que seja entregue em 2031. Reportagem Graziele Bezerra.
0: E ainda na Bahia, no município de Alagoinhas, o governo do Brasil entregou um novo hospital que estará preparado para atender mais de 500 mil pessoas de 34 municípios.
1: Também foram realizadas entregas de ambulâncias e ônibus escolares para atender o estado.
0: Um investimento de 500 milhões de reais só para a saúde.
5: O Hospital Regional Litoral Norte recebeu 76 milhões de reais em investimentos para a construção. A unidade conta com 190 leitos para atendimentos clínicos, cirúrgicos, pediátricos e obstétricos. A expectativa é beneficiar 544 mil moradores, ampliando a oferta de serviços de média e alta complexidade e reduzindo a necessidade de deslocamentos para outras cidades, explica o ministro da Saúde, Alexandre Padilha.
6: Vai ser muito importante esse hospital aqui, vai facilitar muito a vida das pessoas, poder se tratar aqui, perto da família, mas vai servir a 34 municípios da região.
5: Além da entrega da nova estrutura, o Ministério da Saúde garantiu recursos para o funcionamento do hospital. Serão 92 milhões e 400 mil reais por ano para o custeio dos serviços. A Bahia também receberá um reforço de 18 milhões de reais anuais para ampliar a oferta de atendimentos especializados pelo Sistema Único de Saúde. Na educação, o governo do Brasil entregou 29 novos ônibus escolares, com investimento de 13 milhões e 200 mil reais pelo novo PAC. Segundo o ministro da Educação, Leonardo Barchini, todos os ônibus escolares são modernos, confortáveis e seguros.
7: Você anda em qualquer estrada, pode ser estrada de chão, pode ser na rodovia. Em todos os estados, você tem um ônibus amarelinho. E esse ônibus é melhor, porque esse ônibus é mais seguro. Esse ônibus tem ar-condicionado agora e dá todo o conforto e segurança para as crianças brasileiras.
5: Para o presidente Lula, os investimentos fazem parte da estratégia do governo do Brasil para ampliar o acesso aos serviços públicos, fortalecer a rede de saúde e educação e reduzir as desigualdades regionais.
8: Somos seres humanos, homens e mulheres, pretos e brancos, nascidos nesse país e precisamos ser tratados com decência e com respeito que todo mundo merece.
5: O governo do Brasil também destinou ao estado da Bahia 256 veículos do programa Agora Tem Especialistas Caminhos da Saúde. São 180 vans e micro-ônibus para o transporte de pacientes, além de 58 unidades odontológicas móveis e 18 novas ambulâncias do SAMU, reforçando a assistência à saúde em diversas regiões do estado. Reportagem Pablo Mundim.
1: São Paulo recebeu hoje

0: primeiro escritório do programa Brasil contra o Crime Organizado.
1: O objetivo é integrar as ações do governo federal, dos estados e municípios no combate aos crimes e às facções criminosas.
0: O programa, lançado no mês de maio, conta com investimentos de 11 bilhões de reais e já causou um prejuízo de 3 bilhões de reais às facções.
2: A União ainda mais presente no estado de São Paulo para combater o crime organizado. É o que acontece a partir de hoje com a implantação do Escritório Nacional Antifacção pelo Ministério da Justiça e Segurança Pública. O foco está na asfixia financeira ao crime organizado. O escritório é ligado à Secretaria Nacional de Segurança Pública. O secretário Chico Lucas explica que, na prática, aumenta a integração entre União, estados e municípios no combate ao crime.
3: A gente tem que ter essa proximidade com as forças de segurança estaduais, com as forças federais que estão localizadas em São Paulo e com todos os membros desse arranjo produtivo, o sistema financeiro, os empresários, para justamente ter mais efetividade.
2: O primeiro escritório foi inaugurado aqui em São Paulo. O segundo vai ser no Rio de Janeiro, na próxima sexta-feira, e também na cidade de Foz do Iguaçu, no Paraná, região da Tríplice Fronteira. Os escritórios integram o programa Brasil contra o Crime Organizado. O programa já causou prejuízos de 3 bilhões de reais às organizações criminosas e já prendeu mais de 18.800 pessoas. O ministro da Justiça e Segurança Pública, Wellington César Lima e Silva, destaca que, com o plano, o combate ao crime organizado ganha um rumo ainda mais estratégico.
4: O importante é aumentar o volume de dados, ter esse diagnóstico cada vez mais detalhado e refinar as estratégias através da cooperação. Nós estamos realizando uma operação nacional e duas operações regionais todos os meses e vamos continuar assim até o final do ano.
2: Em menos de 2 meses de programa, o país registrou quedas nos crimes violentos e patrimoniais. Entre maio desse ano e maio de 2025, os homicídios dolosos caíram mais de 17%. Os latrocínios, mais de 14%. O roubo de carga recuou quase 32%. E o de veículos, 26%. Reportagem Vanessa Casalino.
1: Levar informações e conteúdo das emissoras públicas para todos os cantos do Brasil.
0: Com esse objetivo, o programa Brasil Digital tem ampliado o número de municípios beneficiados com a chegada do sinal.
1: Já foram instaladas mais de 50 estações de transmissão e até o fim do ano serão mais 75.
5: Mais de 10 milhões de pessoas já foram beneficiadas pelo programa Brasil Digital, que amplia o acesso da população brasileira à TV pública por meio de sinal digital aberto e gratuito. Segundo o balanço apresentado pelo Ministério das Comunicações, pela Anatel e pela empresa Brasil de Comunicação, a EBC, já foram instaladas 55 estações de transmissão pelo país, ampliando a cobertura para 147 municípios. Para o segundo semestre, a meta é instalar outras 75 estações. O ministro das Comunicações, Frederico Siqueira, destacou que o programa é uma prioridade do governo federal e falou sobre as vantagens de levar o sinal a mais municípios.
6: A gente precisa e precisava ampliar a capilaridade da comunicação pública nas áreas mais remotas do nosso país. E para esse ano, mais 75 estações na prioridade e com certeza a gente terá sucesso na execução até o final do ano. Em cada localidade atendida, a população ganha mais qualidade de imagem, estabilidade do sinal e acesso a um conteúdo público de qualidade.
5: As estações entregues até agora estão distribuídas por todas as regiões do país. O Norte e o Nordeste concentram 14 instalações cada. O Sudeste contabiliza 11 estações, seguido pelas regiões Sul, com 10, e Centro-Oeste, com 6. Para a presidente da empresa Brasil de Comunicação, Antônia Pellegrino, o programa leva mais cidadania aos brasileiros.
7: Esse evento marca um balanço do Brasil Digital, um programa vitorioso e também um marco da maior expansão de sinal da comunicação pública que já tivemos no país. Cultura, informação de qualidade e cidadania para milhares de brasileiros. Esse é o sentido do Brasil Digital, ampliar o alcance do sinal, mas com isso, aumentar o alcance da cidadania.
5: Com investimento de 200

0: 208 milhões de reais do novo PAC e do leilão do 4G, o programa Brasil Digital é viabilizado por meio de parcerias com instituições públicas nos municípios. Com isso, a população passa a ter acesso gratuito a canais como Canal Gov, TV Brasil, Canal Educação, Canal Saúde, além da TV Câmara, TV Senado, TV Assembleia e onde houver canais das câmaras municipais. Reportagem Márcia Fernandes.
1: Jornalistas e influenciadores estiveram hoje na sede da empresa Brasil de Comunicação, em Brasília, para saber mais sobre a implementação da TV 3.0.
2: O encontro foi transmitido em uma live, com participação da diretora-presidente da IBC, Antônia Pellegrino, e do secretário de Políticas Digitais da Secretaria de Comunicação Social da Presidência da República, João Brant.
1: A nova geração da televisão aberta, também conhecida como DTV+, terá mais qualidade de som e imagem, interatividade e integração à internet.
2: A EBC, definida como operadora da chamada plataforma comum da DTV+, é responsável por administrar a infraestrutura compartilhada, que vai permitir a oferta de aplicativos, serviços interativos e recursos digitais.
1: E a gente vai continuar falando de acesso à comunicação, dessa vez para quem vive no norte do país.
2: Um dos desafios para chegar a algumas localidades na região são florestas densas e grandes distâncias do território.
1: A saída para superar esses obstáculos foi o uso de cabos que passam por baixo dos rios.
2: Esse é o programa Norte Conectado. A maior rede de infovias subfluviais do mundo já beneficia mais de 6 milhões de pessoas na região.
3: O programa Norte Conectado prevê 9 infovias, com 13 mil quilômetros de cabos de fibra ótica instalados no fundo dos rios amazônicos. Quando concluído, vai conectar 70 localidades em 6 estados: Acre, Amapá, Amazonas, Pará, Rondônia e Roraima. Antes da chegada do programa, quase metade dessas áreas ainda não tinha acesso à internet de alta velocidade. Com investimento de 1 bilhão e 300 milhões de reais, por meio do novo PAC, 6 infovias já foram concluídas e outras 3 estão em implantação. A expectativa é de beneficiar cerca de 7 milhões e meio de pessoas. Para quem vive na região, a conexão de internet representa novas possibilidades de acesso a serviços e educação. É o que conta Alzanir Fernandes Pinto, da comunidade indígena Filadélfia, de Benjamin Constant, no Amazonas.
4: Antes de a gente ter internet, a gente tinha que se deslocar daqui da nossa comunidade para a cidade para ter acesso. A gente alugava 1 hora, 2 horas e fazia os trabalhos da nossa aula, da universidade.
3: Além de conectar moradores, o Norte Conectado já disponibilizou mais de 900 pontos de acesso para escolas, unidades de saúde, órgãos públicos e espaços de inclusão digital. O ministro das Comunicações, Frederico de Siqueira Filho, destacou que a expansão da conectividade ajuda a reduzir desigualdades e fortalece a infraestrutura digital do país.
5: É o quanto a gente consegue impactar a vida das pessoas quando a gente aumenta a conectividade, né? Quando a gente instala uma antena de telefonia móvel, quando a gente conecta uma escola, quando a gente liga uma infovia, a gente está fazendo parte dessa grande integração de estratégia de inclusão digital do nosso país, mobilizando jovens, idosos e adultos.
3: Outra entrega do Ministério das Comunicações é a rede privativa de comunicação da Administração Pública Federal, uma estrutura que não usa o acesso comercial e assim garante mais segurança no compartilhamento de informações do governo. Reportagem Luciana Colares de Holanda.
1: Para rastrear embarcações, combater a pesca ilegal e principalmente atuar na segurança e preservação da vida dos pescadores, foi lançada uma sala de monitoramento em tempo real das vidas humanas no mar.
2: O acompanhamento permite uma resposta rápida em caso de emergências.
1: E dá mais transparência às ações do governo de combate à pesca ilegal, por exemplo. Foi o que destacou o ministro da Pesca e Aquicultura, Edipo Araújo.
6: Essa sala, ela é inédita, mostra o compromisso, né, do governo do Brasil com transparência, geração de dados e informações, mas também o compromisso do

0: Brasil de combater a pesca ilegal, não reportada e não regulamentada. Uma infraestrutura para conduzir todos os processos e ferramentas de monitoramento e controle. É o governo do Brasil trabalhando em prol do fortalecimento, mas do desenvolvimento sustentável da pesca brasileira.
1: A entrega faz parte das comemorações da Semana Nacional de Promoção da Pesca Artesanal, celebrada esta semana.
2: Autonomia econômica para as mulheres no campo.
1: Com o novo plano Safra da Agricultura Familiar lançado nesta terça-feira, as produtoras rurais passam a contar com juros mais baixos no Programa Nacional de Fortalecimento da Agricultura Familiar.
2: O valor foi reduzido de 3% para 2% ao ano, com um limite de financiamento de até R$100 mil.
1: Com isso, o governo quer garantir melhores condições às agricultoras para ampliar a produção de alimentos à mesa dos brasileiros.
2: A ministra do Desenvolvimento Agrário e Agricultura Familiar, Fernanda Machiavelli, destacou o avanço da participação das mulheres no acesso ao crédito rural durante o programa Bom Dia Ministra, produzido pela empresa Brasil de Comunicação.
3: Hoje eu tenho a alegria de dizer que nós, as mulheres, já são mais de 50%, 55% dos contratos que acontecem no microcrédito. Que nós já somos 40% do volume de crédito total do Pronaf e que nós dobramos o volume de crédito desde 2023 para cá, que chega para as mulheres. Mas a gente quer mais, a gente quer avançar mais, porque nós queremos que as mulheres tenham autonomia econômica.
1: A ministra do Desenvolvimento Agrário destacou ainda a ampliação do acesso ao crédito para a juventude rural.
2: Agora, o limite passou de R$8 mil para R$16 mil, no caso de dois jovens da mesma família acessando o financiamento.
1: Para ter acesso ao crédito, é preciso ter o Cadastro Nacional na Agricultura Familiar e entrar em contato com um órgão de assistência técnica e extensão rural do seu estado.
2: Três meses após o lançamento, o Mac Livros atingiu 1 milhão de usuários.
1: O Mac Livros é uma plataforma que funciona como uma biblioteca digital.
2: E funciona como uma biblioteca mesmo. Você pode alugar o livro por 14 dias e renovar pelo mesmo período. Tudo isso de graça.
1: A ferramenta foi atualizada com obras em espanhol e inglês. E com isso é possível acessar 25 mil obras nacionais e internacionais.
4: O Ministério da Educação ampliou o acervo do Mac Livros com a disponibilização de obras em versões originais em inglês e espanhol. Ao todo, foram incorporadas 7.832 publicações. Entre os autores disponíveis em inglês estão William Shakespeare e Virginia Woolf. Já em espanhol, os leitores poderão acessar obras de escritores como Gabriel Garcia Márquez, Frederico Garcia Lorca e Teresa Orbegoso. A atualização também traz novos títulos em português de diferentes gêneros publicados por editoras como Fósforo, Peirópolis e Ciranda. Com a atualização, o Mac Livros passa a ter 17.610 obras em português, 6.468 em inglês e 2.724 em espanhol, ampliando o acesso gratuito dos brasileiros a diferentes tradições literárias e culturais. A novidade ainda fortalece a experiência de aprendizagem oferecida por outra ferramenta, o Mac Idiomas, uma plataforma do Ministério da Educação disponível em versão web e aplicativo voltada ao ensino gratuito de inglês e espanhol. Atualmente, o Mac Idiomas reúne mais de 212 mil usuários ativos e oferece cursos do nível básico ao avançado. Reportagem Júlio César de Oliveira.
2: Para acessar a plataforma de leitura, basta ir no aplicativo Mac Livros ou no endereço maclivros.mec.gov.br. Mac Livros, MSC Livros.mec.gov.br.
1: Inaugurada a primeira Casa da Igualdade Racial na cidade de Itabira, em Minas Gerais.
2: A cidade possui mais de 70% da população negra e agora passa a contar com apoio psicológico, social e jurídico a vítimas de crimes raciais, além de incentivar o desenvolvimento pessoal e profissional.
1: Além de Minas Gerais, o Rio de Janeiro, Ceará, Rio Grande do Sul e Bahia já contam com Casas da Igualdade Racial.
2: E o governo do Brasil quer ampliar esse número. Está aberto até 15 de julho o prazo para que os estados e municípios participem do edital de chamamento público para os novos espaços.
1: Os critérios para participar podem ser conferidos no portal do Ministério da Igualdade Racial em gov.br/igualdade racial.
2: E essas foram as notícias do governo do Brasil.
1: Uma realização da

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0: Fique agora com o Minuto do TCU. Em seguida, as notícias do Poder Judiciário e do Congresso Nacional. Boa noite.
1: Boa noite, até amanhã.
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3: 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Você vai ouvir agora notícias do Poder Judiciário.
5: STF encerra primeiro semestre com mais de 11 mil decisões colegiadas.
6: STJ realiza sessão de encerramento do semestre e apresenta balanço de desempenho da Corte.
5: Justiça do Trabalho realiza audiência pública e estabelece metas para 2027.
6: Boa noite, eu sou Marcela Luiz.
5: E eu sou Walter Lima.
6: O Supremo Tribunal Federal encerrou o primeiro semestre com mais de 11 mil decisões colegiadas.
5: O ministro Edson Fachin apresentou o balanço das atividades e reafirmou o compromisso da Corte com a transparência, independência e pluralidade. Carolina Chaves.
7: Segundo Edson Fachin, a Corte encerrou o período com os seguintes números: mais de 43 mil processos julgados, integrando quase 60 mil decisões, 11 mil decisões do colegiado do tribunal, 27 novos temas de repercussão geral analisados, o que liberou mais de 42 mil processos que aguardavam um entendimento. Edson Fachin reafirmou o compromisso com a transparência, com os julgamentos de repercussão geral e com o aperfeiçoamento da gestão.
8: Esta Corte trabalhou e muito em favor do Brasil, do Estado de Direito e da democracia. Estamos sempre juntos na defesa do interesse institucional. Compreensões distintas de fatos e processos, e elas existem, como é próprio de uma Corte plural independente, são expressões de saúde institucional e não de fraqueza. O diálogo entre diferentes perspectivas jurídicas é o que confere legitimidade às nossas decisões e profundidade à nossa jurisprudência.
6: O STJ também encerrou o semestre hoje, apresentando o balanço de julgados no período.
5: A sessão da Corte Especial foi conduzida pelo ministro Herman Benjamin, presidente do tribunal. Fátima Uchoa.
9: Na sessão de encerramento do primeiro semestre, o presidente do STJ, ministro Herman Benjamin, apontou um recorde de 260.220 processos recebidos no período, sendo quase 25 mil a mais do que de janeiro a junho do ano passado. Ele manifestou preocupação com o crescimento contínuo da demanda processual.
10: Os números são preocupantes. Nós já estávamos inviabilizados o ano passado e a curva da inviabilização continua ascendente.
9: O STJ julgou 291.280 processos. O número de julgamentos chega a 414.248 quando considerados agravos internos, agravos regimentais e embargos de declaração, e baixou 265.516. Os dados correspondem à média de cerca de 7 decisões por minuto para cada ministro.
6: Tribunal Superior Eleitoral faz balanço dos julgamentos e da preparação para as eleições 2026.
5: A sessão foi conduzida pelo ministro Cássio Nunes, presidente do TSE. Fábio Ruas.
11: O ministro Cássio Nunes Marques destacou que neste semestre o TSE realizou 88 sessões de julgamento. foram 1.656 processos, sendo 336 em sessões presenciais e 1.320 virtuais.

0: O TSE ainda lançou o Manual do Eleitor, com linguagem acessível e que vai ser traduzido para línguas indígenas.
1: Justiça do Trabalho realiza audiência pública e estabelece metas para 2027.
2: A proposta é aprimorar os serviços da Justiça do Trabalho. Mila Amaral.
3: Esse foi o assunto discutido hoje na audiência pública durante o debate realizado de forma online. Também foram estabelecidas as metas nacionais do TST para 2027, que aliás foram firmadas com o apoio da sociedade. Por exemplo, na consulta pública feita pelo TST, as pessoas pediram que aumente o número de processos julgados pelo tribunal, dando prioridade aos mais antigos, o estímulo à inovação no judiciário e pediram também para estabelecer o trabalho decente. O próximo passo agora é encaminhar essas demandas para o CNJ e, a partir da aprovação, colocá-las em prática.
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1: Uma boa noite.
2: E até amanhã.
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5: Está no ar o Jornal do Senado.
6: Eu sou Paula Groba.
7: E eu sou Humberto Pinheiro.
6: E estes são os destaques de hoje do Jornal do Senado, que começa agora.
7: Debate sobre o fim da jornada 6x1 divide opiniões no Senado.
6: Avança projeto que torna crime submeter pessoa indefesa à prostituição.
7: Comissão aprova a autorização para servidor público atuar como MEI.
6: Boa noite.
7: Boa noite.
6: Representantes do governo, dos empresários e dos trabalhadores participaram no plenário do Senado de um debate sobre a proposta de emenda à Constituição que acaba com a jornada de trabalho 6x1.
7: Opiniões a favor e contrárias estiveram no debate, que teve participação de centrais sindicais e da Federação das Indústrias de São Paulo. A reportagem é de Márcio Maturana.
8: O presidente da Federação das Indústrias de São Paulo, Paulo Scaff, disse ver motivações eleitorais para a aprovação da proposta neste momento e foi respondido pela líder do governo no Senado, Tereza Leitão, do PT de Pernambuco.
9: Me desculpe, doutor Paulo, a PEC foi protocolada em 2019. Não é uma PEC boca de urna.
8: Já o senador Jaime Bagatoli, do PL de Rondônia, criticou a proposta e citou a Argentina como exemplo a seguir.
10: Na Argentina, pode-se trabalhar até 12 horas por dia, não passando das 48 horas semanais. É isso que precisamos ter para nós avançarmos no Brasil.
8: O senador Rogério Carvalho, do PT de Sergipe, disse que a redução da jornada é uma questão civilizatória.
11: Essas 44 horas estão reservadas para os que ganham menos, para os que têm mais tempo de deslocamento, menos tempo de vida, portanto, pelo amor de Deus, é muita insensibilidade.
8: Para o líder da oposição no Senado, Rogério Marinho, do PL do Rio Grande do Norte, a jornada de trabalho deve ser negociada entre patrão e empregado.
12: A questão da preponderância do que é negociado sobre o legislado, justamente para fortalecer os sindicatos laborais.
8: A sessão foi presidida pelos senadores Laércio Oliveira, do PP de Sergipe, e Paulo Paim, do PT do Rio Grande do Sul.
6: Antes da sessão de debate sobre o fim da escala 6x1, o presidente do Senado, Davi Alcolumbre, se reuniu com parlamentares e líderes de centrais sindicais para discutir a proposta de emenda à Constituição que reduz a jornada de trabalho. O presidente da Central Única dos Trabalhadores, Sérgio Nobre, classificou como excelente a reunião com o Alcolumbre e afirmou esperar que a proposta tenha tramitação célere no Senado.
7: Já a líder do governo, senadora Tereza Leitão, do PT de Pernambuco, destacou que o calendário de votação do texto não tem caráter eleitoral e que os próximos passos serão definidos ao longo da discussão na Casa. A proposta de redução da jornada de trabalho já foi aprovada pela Câmara dos Deputados e aguarda análise dos senadores.
6: Pessoas sem condições de compreender o que acontece ou de oferecer resistência poderão ter proteção mais ampla contra a exploração sexual.
7: A Comissão de Direitos Humanos do Senado aprovou um projeto que aumenta a pena para o crime de exploração sexual de pessoas vulneráveis e prevê punição mais rigorosa quando o autor for um familiar.

0: Familiar ou tiver relação de confiança com a vítima. Repórter Rodrigo Rezende.
1: Submeter, induzir ou atrair para prostituição ou qualquer outra forma de exploração sexual pessoas vulneráveis que não tenham necessário discernimento sobre o ato pode levar à prisão de até 16 anos. Esse é o objetivo de projeto aprovado pela Comissão de Direitos Humanos. A autora da proposta, senadora Jussara Lima, do PSD do Piauí, afirma

0: relação à prostituição ou a outras formas de exploração sexual, inclusive nos casos em que a vítima, por qualquer outro motivo, ela não tenha condição de oferecer resistência. A medida busca preencher uma lacuna na legislação brasileira, ampliando a responsabilização de criminosos que se aproveitam de vulnerabilidade das vítimas.
1: O projeto também eleva para até 12 anos a pena quando a vítima for coagida por alguém próximo a ela, como ressalta o relator do projeto, senador Rogério Carvalho, do PT de Sergipe.
2: Merece destaque a previsão de agravamento quando a coação é exercida contra a vítima ou seus familiares, alcançando seu grau máximo de reprovação quando perpetrada pelos próprios familiares ou pessoas do círculo íntimo da vítima.
1: A proposta segue para análise da Comissão de Constituição e Justiça.
3: E trabalhadores cadastrados no programa de famílias acolhedoras poderão fazer jus a 3 dias de folga remunerada quando precisarem acolher criança ou adolescente em situação de vulnerabilidade.
4: É o que diz um projeto aprovado pela Comissão de Assuntos Sociais do Senado e que segue para a Câmara dos Deputados. Repórter Marcela Diniz.
5: Por decisão judicial, após um episódio de violência em casa, por exemplo, crianças e adolescentes podem ser encaminhados temporariamente para as chamadas famílias acolhedoras. São pessoas cadastradas e selecionadas pelo poder público para essa função. O acolhimento tem caráter transitório e não se confunde com a adoção por durar no máximo 1 ano e meio. O projeto aprovado no Senado concede ausência remunerada de 3 dias consecutivos ao trabalhador ou à trabalhadora que acolher criança ou adolescente em sua casa. O senador Flávio Arnes, do PSB do Paraná, defende esse tempo como forma de dar atenção integral àqueles meninos em situação de extrema vulnerabilidade.
6: A pessoa que está trabalhando tem que ter pelo menos um momento, que a gente estamos colocando, de 3 dias para receber a criança, acolher, enquanto os trâmites judiciais acontecem também. E com isso, inclusive, dar contribuir para uma perspectiva nova de vida para a criança e para o adolescente.
5: O projeto é de autoria do senador Alan Rick, do Republicanos do Acre, e precisará passar pelo crivo da Câmara dos Deputados.
3: O Senado aprovou a adesão do Brasil a um acordo sobre comércio de aeronaves civis.
4: Um dos principais pontos do documento da Organização Mundial do Comércio é a eliminação de tarifas de importação para todos os aviões desse tipo e determinados produtos destinados ao setor. Repórter Pedro Pincer.
7: Além da eliminação de tarifas, o acordo sobre o comércio de aeronaves civis trata da redução de barreiras não tarifárias, das decisões de compra de aeronaves civis, dos subsídios à exportação e de regras para evitar restrições comerciais incompatíveis com o comércio internacional. Para o relator, senador Nelsinho Trade, do PSD de Mato Grosso do Sul, o texto favorece a indústria aeronáutica brasileira e o sistema de transporte aéreo.
8: Podemos agregar ao contexto descrito circunstância de que o Brasil passará a participar de maneira plena e em igualdade de condições das deliberações do Comitê TCA, que cuida de temas relevantes para a aviação civil na esfera global. Isso inclui a aplicação do acordo a novos produtos do setor.
7: O comércio mundial anual dos produtos cobertos pelo documento alcança 3,73 trilhões de dólares em exportações e importações, considerando a média de 2018 a 2022. Os principais parceiros comerciais do Brasil nesse conjunto de produtos são Estados Unidos, China, Alemanha e Argentina. O texto segue agora para a promulgação.
3: E servidores públicos poderão ser microempreendedores individuais. É o que prevê um projeto aprovado na Comissão de Constituição e Justiça.
4: A proposta proíbe, no entanto, quem ocupa cargo em comissão ou exerça função de confiança de atuar como MEI. Repórter Bruno Lourenço.
9: A Comissão de Constituição e Justiça aprovou o projeto de lei que autoriza os funcionários públicos a se tornarem microempreendedores individuais. A legislação hoje veda a participação em gerência ou administração de sociedade privada e o comércio, exceto na qualidade de acionista ou cotista. O senador Espiridião Amin, do Progressistas de Santa Catarina, reforçou que as restrições impostas aos servidores públicos vão na contramão das necessidades do país de novos investimentos na economia.
10: Projeções indicam mudanças demográficas aceleradas devido ao envelhecimento da população, tornando essencial ampliar e não restringir o número de pessoas aptas a empreender para preservar o nível de desenvolvimento econômico nas próximas décadas. Vale destacar que a atividade dos servidores como MEI não prejudicará

0: Administração pública. Já existem situações em que servidores acumulam cargos ou mantêm empregos privados.
1: Amin ressaltou ainda que a proposta traz salvaguardas para não causar prejuízos à administração pública, como o impedimento de que ocupantes de cargo em comissão e funções de confiança sejam MEIs. Se não houver recurso para a nova votação no plenário, a matéria poderá seguir diretamente para análise da Câmara dos Deputados.
2: Edição de Paula Groba e trabalhos técnicos de Eliseu Caires. O Jornal do Senado fica por aqui. Acompanhe agora as notícias da Câmara dos Deputados. Boa noite.
3: Boa noite e até amanhã.
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5: Câmara aprova a redução de benefícios fiscais para cacau importado.
6: Vai ao Senado proposta que protege o uso de emblemas da Cruz Vermelha.
5: Presidente da Câmara reforça apoio ao agronegócio.
6: Proposta discutida por deputados prevê número máximo de alunos em sala.
5: Boa noite. A Câmara aprovou medida provisória que reduz benefícios fiscais sobre cacau importado. O repórter Antônio Vital explica a questão.
7: O plenário da Câmara aprovou medida provisória que reduz o prazo de isenção de tributo sobre o cacau importado, utilizado como insumo em produtos como chocolate exportado pelo Brasil. Hoje, o cacau inteiro, partido, bruto ou torrado, comprado de outros países, paga menos IPI, PIS/PASEP e COFINS. Essa operação, quando o produto importado é depois usado como insumo de produtos industrializados, é conhecida como drawback. No caso do cacau, até a edição da medida provisória, em março, essas isenções e reduções de tributos valiam por até 2 anos. Com a medida, passam a valer por apenas 6 meses, com possibilidade de renovação a critério do Ministério do Desenvolvimento, Indústria, Comércio e Serviços. Isso significa que empresas que exportam produtos fabricados com cacau estrangeiro terão prazo menor para usufruir de benefícios fiscais na importação da fruta. Ao editar a medida provisória, o governo argumentou que os produtores de cacau brasileiros serão beneficiados com um possível aumento de venda à indústria. Ficam de fora da redução do prazo de isenções a manteiga de cacau, o cacau em pó e o chocolate importados. A medida provisória foi criticada em plenário por deputados do Novo e do Missão. Para o deputado Kim Kataguiri, do Missão de São Paulo, reduzir benefícios fiscais para produtos que depois serão usados como insumo para exportações prejudica a indústria nacional.
8: O que a gente está falando é o seguinte: Brasil, exporte menos chocolate e exporte mais cacau. Agregue menos valor para a sua produção. Aquilo que mais se critica no desenvolvimento da nossa indústria. O raciocínio é muito simples. Se eu estou importando um produto, mas esse produto, na realidade, é para eu processar, agregar valor e exportar, eu tenho uma suspensão desses tributos porque eu estou agregando valor na indústria nacional. E o governo quer acabar com isso e enfraquecer a nossa indústria.
7: A medida provisória foi defendida por deputados da base do governo. Para a deputada Jandira Fegali, do PCdoB do Rio de Janeiro, os produtores brasileiros de cacau serão beneficiados.
9: Ela garante a proteção da produção nacional. O cacau é uma produção importante no Brasil, que não pode ser penalizada por prazos e questões tributárias. É importante que a gente proteja essa produção para não gerar crise no setor, particularmente na região do norte e do nordeste brasileiro.
7: A medida provisória que reduz o prazo de isenção de tributos sobre cacau importado, utilizado como insumo em produtos como chocolate exportado pelo Brasil, seguiu para análise do Senado. Da Rádio Câmara de Brasília, Antônio Vital.
4: Direitos Humanos.
6: Tabata Amaral, do PSB de São Paulo, defende a aprovação da urgência de projeto que criminaliza o ódio contra as mulheres. Relatora da matéria, a deputada alerta que a misoginia se organiza nas redes antes de aparecer nas agressões e nos casos de feminicídio.
10: Hoje, existe uma verdadeira indústria do ódio que opera nas redes, que captura meninos muito jovens e os ensina a enxergar a mulher como inimiga, como objeto, como culpada. E o que nasce numa tela vira ameaça, vira assassinato. Chama isso pelo nome, misoginia, ódio às mulheres. Admitir que essa coisa tem contorno, que é concreta, que ela tem uma motivação e que deve ser punida. É um ato fundamental de proteção que uma sociedade deve oferecer para todas nós, começando pelas pequenas.
5: Tabata Amaral aponta que tem buscado apoio de diferentes bancadas para construir um texto capaz de unir parlamentares de todos os partidos. Ela pede que a Câmara aprove a urgência da proposta.

0: como forma de mostrar compromisso com o enfrentamento da violência contra mulheres.
1: Carol D'Artora, do PT do Paraná, também defende a aprovação do projeto que prevê penas para a misoginia. Segundo a parlamentar, a medida faz parte das políticas do governo de enfrentamento à violência e ao discurso de ódio contra as mulheres.
0: Na visão de Carol D'Artora, a criminalização da misoginia é uma forma de garantir maior proteção jurídica às mulheres, inclusive nos ambientes digitais. Para ela, a proposta amplia a participação feminina na política, na cultura, na ciência e em diversos espaços da sociedade.
1: E Lacir Bicalho, do Republicanos, destaca as conquistas femininas nas Forças de Segurança Pública de Minas Gerais ao celebrar a nomeação da Coronel Cleide Barcelos dos Reis Rodrigues, primeira mulher a assumir o comando-geral da PM do Estado em mais de 250 anos da corporação.
0: E Lacir Bicalho cumprimenta também a comandante-geral do Corpo de Bombeiros, Coronel Jordana de Oliveira Figueiras Daldegan, e a delegada-geral da Polícia Civil, Letícia Batista Camboja Reis. Ele conclama os homens a unirem suas forças às das mulheres na luta por uma sociedade mais justa e igualitária.
1: Benedita da Silva, do PT do Rio de Janeiro, acredita que a Copa do Mundo deveria promover a integração entre os povos. No entanto, a deputada destaca relatos de racismo, xenofobia e tratamento discriminatório contra jogadores, árbitros e jornalistas durante o torneio.
0: Segundo Benedita da Silva, eventos esportivos internacionais devem ser marcados pelo respeito, pela inclusão e pela igualdade de tratamento entre os participantes. Ela acredita que a omissão da FIFA, entidade responsável pela organização da competição, contribui para a manutenção dessas práticas.
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3: Saúde.
1: A Câmara aprovou regras para proteger símbolos da Cruz Vermelha. A repórter Daniele Lessa acompanhou a votação.
4: A Câmara dos Deputados aprovou o projeto que protege o uso dos emblemas da Cruz Vermelha usados para identificar pessoas e transportes de saúde em situações de emergência e de conflito armado. O projeto busca adequar a legislação brasileira às convenções de Genebra e a protocolos internacionais já ratificados pelo Brasil. Pelo texto aprovado, os três símbolos da entidade passam a ter proteção legal. A imagem mais antiga é a da Cruz Vermelha. Outro símbolo reconhecido internacionalmente é o crescente vermelho, adotado em muitos países. O terceiro emblema é um losango vermelho em forma de cristal. Esses símbolos são usados para indicar proteção a equipes de saúde, hospitais, unidades sanitárias e meios de transporte para atendimento de feridos, doentes e náufragos. As denominações Cruz Vermelha, Crescente Vermelho e Cristal Vermelho também serão protegidas. A deputada Érica Cocai, do PT do Distrito Federal, defendeu a proposta, destacando o alcance mundial da Cruz Vermelha na defesa da vida.
5: É fundamental porque é uma instituição que trabalha com um princípio humanitário. É uma instituição que está em por volta de 190 países fazendo esta função. E muitas vezes em momentos de calamidade, em momentos de guerra, a Cruz Vermelha, ela tem uma possibilidade ou uma atuação para defender sempre a vida.
4: Ao defender a aprovação, a deputada Adriana Ventura, do Novo de São Paulo, argumentou que esses símbolos não devem ser usados de forma comercial para evitar enganos em situações de atendimento de emergência.
6: O que esse projeto faz é internalizar obrigações internacionais que já foram assumidas pelo Brasil, e isso também faz com que não tenha uso comercial indevido para que entidades humanitárias legítimas não tenham confusão.
4: O Serviço de Saúde das Forças Armadas poderá usar a Cruz Vermelha sobre fundo branco para identificar seu pessoal, suas unidades e seus transportes sanitários.

0: Sanitários, profissionais de saúde civis, hospitais e transportes civis também poderão usar o emblema, desde que tenham autorização. A proposta proíbe o registro de associações, empresas, marcas, desenhos ou modelos industriais que usem indevidamente os emblemas ou as denominações protegidas pela lei. Quem reproduzir ou imitar esse símbolo sem autorização poderá ser punido com detenção de 1 a 3 meses ou multa. O juiz também poderá determinar o recolhimento do material e a suspensão das atividades comerciais. O projeto que protege o uso dos emblemas da Cruz Vermelha, incluindo o crescente e o cristal vermelhos, será analisado em seguida pelo Senado. Da Rádio Câmara de Brasília, Daniele Lessa.
1: Marangoni, do Podemos de São Paulo, cobra uma investigação sobre denúncias de irregularidades na análise de pedidos de exames, cirurgias e outros procedimentos feitos pelos planos de saúde. Ele denuncia que uma empresa contratada pelas operadoras pode estar prejudicando pacientes de maneira deliberada.
2: Marangoni exige providências da Agência Nacional de Saúde Suplementar diante dessas denúncias. O parlamentar reforça que cabe à ANS fiscalizar irregularidades e proteger os beneficiários.
3: Relações Exteriores.
1: Bom Gás, do PT do Rio Grande do Sul, denuncia uma suposta ofensa à soberania nacional por parte de lideranças da oposição que teriam oferecido colocar uma equipe de transição à disposição de governos estrangeiros, caso vençam a próxima eleição presidencial.
2: Bom Gás ressalta que a proposta revelada por autoridades externas prevê o compartilhamento de informações estratégicas e diretrizes governamentais com uma potência internacional. O congressista avalia a possibilidade como o mais ultrajante golpe contra os 203 anos de independência do Brasil.
3: Eleições.
1: Aloysio Mendes, do Republicanos do Maranhão, denuncia o uso político do Judiciário Estadual para perseguir e barrar candidaturas de opositores, citando como exemplo casos de pré-candidatos de seu partido condenados em tempo recorde a penas desproporcionais aos supostos crimes cometidos.
2: Aloysio Mendes afirma que lideranças do Republicanos estão reunindo provas para acionar o Conselho Nacional de Justiça contra os envolvidos nos casos e recorrer às instâncias superiores para reverter sentenças, garantindo as pré-candidaturas prejudicadas.
3: Presidência.
1: O presidente da Câmara reforçou o compromisso dos deputados com políticas voltadas ao agronegócio. O repórter Luiz Gustavo Xavier acompanhou o evento no Planalto.
4: O presidente da Câmara, Hugo Mota, reforçou o apoio dos parlamentares à agenda e às pautas de interesse do agronegócio no país. Ele participou do lançamento do Plano Safra 2026-2027 no Palácio do Planalto, que prevê o aporte de R$ 525 bilhões para o setor. O deputado afirmou que a Câmara está sempre de portas abertas a todas as propostas em defesa do agronegócio e nunca faltou aos projetos de interesse do setor.
5: É uma tarefa hercúlea de manter o equilíbrio fiscal tão necessário para o crescimento econômico, aliado à priorização de políticas como essa, que também são fundamentais para o país. Que esse é o grande fiel da balança que nós temos que perseguir. Nós, do Congresso Nacional, o Poder Executivo, também o Poder Judiciário, que é termos a real noção de que precisamos sempre levar em consideração aquilo que deve ser priorizado como política pública para o nosso país.
4: Para Hugo Mota, todo o esforço do governo e do Ministério da Agricultura para renovar a política pública demonstra a importância do agronegócio para o nosso país. O presidente destacou a importância do setor na geração de emprego, de renda e na composição do Produto Interno Bruto brasileiro. Da Rádio Câmara de Brasília, Luiz Gustavo Xavier.
3: Economia.
2: Valmir Assunção, do PT da Bahia, destaca a importância do lançamento do Plano Safra da Agricultura Familiar para os pequenos agricultores, assentados, quilombolas, indígenas e povos tradicionais. Ele lembra que esses segmentos produzem grande parte dos alimentos que chegam à população.
1: Valmir Assunção aponta que o Plano Safra fortalece a reforma agrária e amplia as condições de produção no campo. Ele parabeniza o Ministério do Desenvolvimento Agrário pela construção do plano voltado

0: voltado para agricultores de todo o Brasil.
1: De acordo com Luiz Lima, do Novo do Rio de Janeiro, a inflação dos últimos meses reduziu o poder de compra da população. O parlamentar relata o caso de um casal de idosos que, segundo ele, precisou abrir mão de uma das refeições do dia por causa do alto custo dos alimentos.
0: Luiz Lima também cita dados sobre o patrimônio da população para sustentar que o Brasil enfrenta perda de renda e de capacidade econômica. Ele atribui esse cenário às políticas adotadas pelo governo federal.
2: Educação.
1: A Comissão de Educação discutiu uma proposta que estabelece a lotação máxima de salas de aula. O repórter Luiz Cláudio Canuto nos conta como foi.
3: Um projeto em discussão na Câmara estabelece limites para o número de estudantes por turma na educação básica. O assunto foi discutido pela Comissão de Educação em audiência pública com representantes do Ministério da Educação, de dirigentes municipais de educação e outros setores envolvidos no assunto. Segundo a coordenadora de formação do Ministério, Leda Regina Bittencourt, desde 2006 existem teses que mostram que a quantidade de estudantes influencia na qualidade da aprendizagem e há um estudo da OCDE, um fórum que reúne países ricos focados em promover políticas públicas de desenvolvimento, que aponta o número de 23 alunos por sala como a quantidade ideal. Uma resolução do Conselho Nacional de Educação de 2024 estabelece o número de crianças que deve haver por turma. Para bebês de 0 a 12 meses, são 5 por turma. De 12 a 24 meses, 8. De 25 a 36 meses, 12 crianças por sala. De 37 a 48 meses, 18 por turma. E 20 crianças de 4 e 5 anos de idade por sala de aula. Já o projeto de lei em discussão na Câmara estabelece o número máximo de 5 crianças por berçário, 10 no maternal, 15 por sala na pré-escola, 20 nos anos iniciais da educação fundamental, 25 nos anos finais e 30 no ensino médio. No ensino de jovens e adultos, o número de alunos por sala de aula no ensino fundamental seria de 20 e de 25 no ensino médio. Na educação especial, o limite máximo viria por regulamento. O debate atendeu ao pedido do deputado Tarcísio Mota, do PSOL do Rio de Janeiro, que é autor do projeto que estabelece parâmetros para a composição de turmas nas diferentes etapas e modalidades da educação básica. Ele presidiu o debate e deixou claro que o projeto deve se adequar às diretrizes estabelecidas pelo Conselho Nacional de Educação. Outros temas destacados por ele foram a criação de critérios de reduzir números de alunos por turma na educação especial e também a prioridade a turmas com professores com deficiência.
4: É claro que esse nível de aprimoramento a gente vai guardar aqui e apresentar tão logo o projeto tenha relatoria, para que o relator possa apresentar, quem sabe, inclusive no âmbito da Comissão de Educação, um primeiro parecer sobre isso.
3: O projeto acaba de ser apresentado e ainda deve ser juntado a outras propostas em análise na Câmara para a votação em conjunto. Da Rádio Câmara de Brasília, Luiz Cláudio Canuto.
2: Desenvolvimento Regional.
0: Daniel Almeida, do PCdoB, destaca a agenda do governo federal na Bahia, com entregas e investimentos em saúde, infraestrutura e cultura. Ele reforça a importância da parceria com o Executivo Estadual e com os municípios na ampliação dos serviços públicos à população.
1: Daniel Almeida destaca a entrega do Hospital Regional de Alagoinhas, a retomada da obra da Ponte Salvador Itaparica e a recuperação do Teatro Castro Alves. Ele avalia que as iniciativas fortalecem o SUS, a mobilidade regional e a preservação do patrimônio cultural da Bahia.
0: Hildo Rocha, do MDB do Maranhão, destaca o início da construção de condomínio com 384 apartamentos para famílias de Açailândia, como parte do Minha Casa Minha Vida. Ele assinala que as unidades contam com infraestrutura de lazer, estacionamento e sistema de segurança.
1: Hildo Rocha também ressalta a autorização de R$ 59 milhões para conter erosões que atingem casas em Açailândia. Ele explica que a obra, executada pelo governo estadual com recursos do PAC, prevê a recuperação das áreas degradadas para uso da população.
2: Cultura.
5: De
0: João Daniel, do PT de Sergipe, destaca a força das festas juninas como expressão da cultura popular do Nordeste. O deputado ressalta que as celebrações mobilizam comunidades em todos os estados da região, valorizando as tradições mantidas pela população nos municípios.
1: João Daniel afirma que destinou cerca de R$1 milhão para apoiar a cultura junina no município de Estância. Ele afirma que essas manifestações fortalecem a identidade cultural de Sergipe ao reunir arte, memória e participação popular.
0: Termina agora o jornal Câmara dos Deputados, produzido pela Rádio Câmara, com trabalhos técnicos de Everson Urani e apresentação de José Carlos Andrade e Paula Bittar. Boa noite.
1: Uma ótima noite. A Voz do Brasil volta amanhã.
2: Você ouviu A Voz do Brasil. Boa noite.

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2: Dicas e cuidados práticos para o inverno. Tenha uma alimentação saudável. O inverno é uma estação que a gastronomia é tentadora, aumentando consideravelmente o consumo de pratos gordurosos e calóricos. Entretanto, manter um cardápio equilibrado, sem abrir mão das frutas, legumes e verduras, é imprescindível.
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1: Valeu, boy.
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1: Ei, pode devagar que essa daí namora, viu?

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1: Senhoras e senhores, essa é! E eu amo vocês, Sorriso Maroto.
2: Te amo, meu irmão.
1: Vamos tirar essa onda junto?
2: Bora.
1: Eu sei que vocês amam essa aqui.

Sorriso!

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1: 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E aí, Mike?
2: Fala, Vinícius.
1: Só quero te dizer que fuerte no soy.

0: irmão, quem gostou, bate palma aí, ó. Essa canção aqui dos nossos amigos lá de Nova Iguaçu, Rio de Janeiro. Swing e Simpatia, a gente é fã pra caralho.
1: Essa é foda.
0: Muito bom. Vambora. Quem lembra?
2: Magoei demais seu coração.
0: Muito bom.

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2: Simone Mendes!

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1: Bom dia, Marcelo Costa. Bom dia, família. Grande abraço, bênçãos de Deus na vida dos trabalhadores e trabalhadoras, viajantes, motoristas. Bom dia, crianças e jovens. Bom dia, acompanhado das orações e preces, aos aniversariantes, aos casais aniversariantes, aos doentes, enfermos, famílias enlutadas, aos idosos. Bom dia, profissionais da saúde, médicos, enfermeiros, doentes, agentes de saúde, cuidadores e cuidadoras de idosos e doentes. Nosso bom dia todo especial aos professores, educadores e educadoras, os que contribuem com uma educação mais apurada nas escolas, nos colégios, em vista do bem comum. Nosso bom dia aos catequistas e catequizandos, aos membros dos nossos grupos de reflexão. Prezado ouvinte, querida família, não são todos que gostam de ouvir verdades, principalmente aqueles que fazem coisas erradas. Quando verdades são ditas, muitos se sentem incomodados. Dizer a verdade é o papel dos profetas, e eles foram e ainda são perseguidos por causa disso, principalmente quando essas verdades denunciam os opressores. Quantas pessoas ainda hoje são ameaçadas de morte ou mesmo assassinadas porque disseram a verdade, porque denunciaram injustiças? Temos diversos casos em nosso país, tantos e tantos. Essa situação é ilustrada hoje na primeira leitura, em que o profeta Amós é ameaçado de morte porque estava incomodando o rei. Amós havia dito que se as injustiças continuassem, todos iriam sofrer os efeitos disso. Amós se referia ao exílio e às suas consequências. Porém, ambos foi alertado por Amazias de que se não se calasse, iria ser morto pelo rei. Amós não se intimidou, permaneceu firme nos seus propósitos e reassumiu o compromisso profético recebido por Deus. Disse que não foi por acaso que pastor de ovelhas e cultivador de sicômoros tinha sido chamado por Deus. Deus o havia escolhido e ele iria levar adiante a sua missão, mesmo que isso lhe causasse a vida. Caro ouvinte, querida família, o exemplo de coragem de Amós deve existir em todos nós, se queremos de fato ser discípulos missionários de Jesus Cristo. Devemos denunciar as situações que paralisam as pessoas, impedindo-as de agir livremente conforme a vontade.

parte do próprio Deus. Reze comigo a oração deste dia. Ó Deus, pela graça da adoção, nos tornastes filhos da luz. Concedei que não sejamos envolvidos pelas trevas do erro, mas permaneçamos sempre no esplendor da verdade. Ó nosso Senhor Jesus Cristo, vosso Filho que é Deus, e convosco vive e reina na unidade do Espírito Santo, por todos os séculos dos séculos. Amém. Primeira música, Padre Zezinho, Partilha.

Prezado ouvinte, querida família, o evangelho de hoje, São Mateus, capítulo 9, versículos de 1 a 8. Naquele tempo, ele subiu em um barco, atravessou para outra margem e foi para a cidade. Nisso, alguns lhe trouxeram um paralítico que jazia em um leito. Jesus, vendo-lhes a fé, disse ao paralítico: "Confia, filho, teus pecados são perdoados." Então, alguns escribas disseram entre si: "Este blasfema." Jesus, ciente do que pensavam, lhes disse: "Por que pensais mal em vossos corações? O que é mais fácil dizer: 'Teus

pecados são perdoados, ou dizer: levanta-te e caminha, levanta-te e anda. Ora, para que saibais que o Filho do Homem tem autoridade sobre a terra para perdoar pecados, disse então ao paralítico: levanta-te, toma teu leito e vai para tua casa. Ele, tendo-se levantado, foi para sua casa. Ao verem isso, as multidões ficaram atemorizadas e glorificavam a Deus, que deu tal poder aos homens. Palavra da salvação. Glória a vós, Senhor. Prezado ouvinte, querida família, a multidão fica com medo, pois a atitude de Jesus é provocadora. Eles sabiam que um ato como esse despertaria a revolta das autoridades, que se mantém no poder às custas da paralisia das pessoas. Uma sociedade de gente paralisada, alienada, é muito mais fácil de dominar, de governar. Por essa razão, não se tem muita preocupação de investir na educação, em ações que libertam, em projetos libertadores integralmente para as pessoas. Pessoas conscientes e politizadas não ficam paralisadas e não permitem que outras as dominem e explorem. Infelizmente, somos uma sociedade de paralíticos. O resultado dessa paralisia se revela nos resultados das eleições. A maioria das pessoas que elegemos é reflexo de nossa paralisia. A missão de Jesus foi, sobretudo, libertar a consciência das pessoas paralisadas. Por isso, ele foi perseguido e morto. Se fosse apenas uma libertação da paralisia enquanto enfermidade, ele seria apoiado e adorado no seu tempo. Teria sido aclamado rei pelas autoridades. Mas a libertação que ele trouxe foi subversiva no sentido positivo da palavra. Ele quis subverter a ordem opressora, implantar a justiça e a paz. É essa, caro ouvinte, também a nossa missão. Para que ela seja posta em prática, é preciso fé, coragem, determinação, abrir os olhos, viver intensamente a fé e assumir as consequências da vida e da história. A coragem destemida de Amós, a coragem daqueles que publicamente se uniram ao paralítico e carregaram até Jesus porque acreditavam na libertação. A coragem do paralítico que se dispôs a acolher os ensinamentos de Jesus e a andar com as próprias pernas. Pai nosso que estais nos céus, santificado seja o vosso nome, venha a nós o vosso reino, seja feita a vossa vontade, assim na terra como no céu. O pão nosso de cada dia nos dai hoje, perdoai as nossas ofensas, assim como nós perdoamos a quem nos tem ofendido, e não nos deixeis cair em tentação, mas livrai-nos do mal. Amém. Prezado ouvinte, querida família, nossa programação, Paróquia de São Lourenço. Lembrando que hoje, quinta-feira, e amanhã, sexta-feira, Igreja Matriz do São Lourenço, a nossa missa às 18h10, transmitida pela rádio Manhuaçu FM 106.9 e pelas redes sociais. No sábado, teremos a missa às 19 horas, missa na Igreja Matriz do São Lourenço, transmitida, e missa na comunidade São Vicente. Última música, Teu Segredo é a Fé, Coral Palestrina, pela intercessão de São Lourenço, de Nossa Senhora da Saúde, desça sobre você, sua família, nossos lares,
a bênção de Deus Todo-Poderoso.

Pai, Filho e Espírito Santo, amém. Felicidades na sequência do Jornal Regional e até amanhã neste mesmo horário em nova prece do amanhecer.

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2: Olá, muito bom dia. Agora são 6h23. Hoje é quinta-feira, 2 de julho de 2026. E começa agora a edição 9021 do Jornal Regional. E você confere na edição de hoje: Escola de Manhuaçu realiza preparação para o Enem com alunos do ensino médio. Instituto Federal abre vagas para cursos técnicos presenciais. Inscrições para a quarta edição do Casamento Comunitário de Carangola estão abertas. E você confere também: a Polícia Civil incinera cerca de 800 quilos de drogas apreendidas em operação na região de Manhuaçu. Advogada afirma que filhos de Alzira do Agro vivem sob ameaça. Dois homens são presos por caça ilegal em São João do Manhuaçu. Homem é preso suspeito de tentativa de feminicídio em Caparaó. Casal investigado por golpe milionário contra produtores de café de Orizânia são presos em Portugal. Duas pessoas são alvos de tentativa de homicídio em boate de Muriaé.
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2: Em Manhuaçu faz 14 graus no momento, céu limpo. E agora você confere mais informações diretamente da Climatempo com o professor e meteorologista Rui Brandos Reis.
4: O tempo deverá ficar parcialmente nublado no início da manhã, passando ensolarado durante boa parte das horas do dia na zona da mata. Temperatura máxima em Manhuaçu e Umirim, Alto Jequitibá e Espera Feliz, em torno de 25 graus. Na madrugada de hoje, a temperatura mínima na região foi de 14 graus. Tempo parcialmente nublado nesta quinta-feira nas regiões leste e nordeste do estado, entre Caratinga, Ipatinga, Governador Valadares, Teófilo Otoni, Rubim, Almenara e Carlos Chagas. Nas demais regiões do estado, a massa de ar seco vai deixar o tempo ensolarado. Capital Mineira, com temperatura máxima em torno de 26 graus. Direto da Climatempo, Rui Brandos Reis.
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2: E com o encerramento do prazo de inscrições para o Enem, escolas de Manhuaçu se mobilizam para preparar os alunos para a prova, que será aplicada nos dias 8 e 15 de novembro. E diante da baixa adesão dos estudantes ao exame, professores e diretores têm adotado estratégias para incentivar a participação dos jovens no ensino médio. Segundo a diretora da Escola Estadual, Renato Guzmán, Arlete Lacerda, a equipe da instituição realizou um trabalho intensivo para garantir a inscrição dos estudantes no Enem.
5: Nessa edição de 2026, a gente está com uma adesão por livre, espontânea obrigação desses estudantes. O governo federal, por meio do MEC, já fez a pré-inscrição de todos os estudantes do ensino médio. Então, a gente convidou cada um dos alunos, conversou com os responsáveis, para que a gente conseguisse fazer, auxiliar pelo menos, na realização da inscrição desses alunos. Então, a gente está com um número grande de alunos, eu estou com 99% dos alunos do terceiro ano do ensino médio inscritos, e eu tenho também um incentivo com os meninos do primeiro e do segundo ano do ensino médio para eles fazerem como treineiros, porque vai, né, preparando esses meninos para o que vem, que na hora do, né, do vamos ver de verdade, eles já terem pelo menos uma noção, aquela questão emocional, eles já estarem. Então a gente está com 99% dos nossos alunos inscritos, agora é batalhar para levar esses meninos para de fato fazer a prova no dia.
2: Arlene também fez a própria inscrição como forma de incentivar os alunos e afirma que a experiência contribui para aproximar a direção dos jovens.
5: Quando eu fiz o ensino médio, não tinha ainda essa questão do Enem. E a gente fala muito nisso com os estudantes. Então inscreve, vamos fazer. E a queixa deles é sempre que é muito difícil, que é uma coisa que gasta um tempo muito grande. Então eu fui ver o que era, né, a realidade do Enem. Então no ano passado eu me inscrevi, fiz a prova. E esse ano já está combinado com os meninos, eu já me inscrevi, a gente vê quem é que vai melhor, em qual prova, como é que vai ser. E eu hoje consigo saber como é que funciona o SISU. Então, se algum aluno precisar de ajuda na hora de se inscrever no SISU, eu consigo. Então, eu sei como é que funciona. Então, me deu essa visão. Eu sei como é que funciona também a plataforma do ProUni, a plataforma do FIES.
2: E além dessas iniciativas, a escola promove de forma independente uma oficina de redação para reforçar a preparação dos estudantes para a prova.
5: Tem uma professora que trabalha aqui na escola que se propôs a fazer um aulão com os alunos interessados. Então, às terças, durante a noite, a gente tem reunião semanal e essa professora, ela se dispôs a trazer técnicas. E ela me falando a respeito de competências, de habilidades, de foge de tema, e eu troquei uma ideia, eu falei, nossa, podia passar

0: conhecimento para a gente. E eu também quero fazer a aula com ela, porque eu também quero ir melhor na redação nesse ano de 2026. É valorização do profissional que está cedendo o tempo dele, voluntariado, e eu preparando esse meu estudante para o que ele vai encontrar, além das aulas regulares, né? A gente tem também esse nosso intensivão da redação do Enem, que a gente consiga preparar melhor esse nosso estudante para que ele possa concorrer de igual para igual, ou pelo menos diminuir a distância entre aquele que faz um curso preparatório pago, aquele que estudou numa escola particular a vida inteira, com foco especificamente no Enem. Então, é tentar oportunizar.
1: Agora são 6 horas e 30 minutos e agradeço de antemão todas as pessoas que estão acompanhando o Jornal Regional através da Rádio Manhuaçu. Lembrando também que nós estamos ao vivo em imagens no YouTube Tribuna do Leste. Lá você confere todas as notícias de Manhuaçu e também da região. A gente vai para um rápido comercial, daqui a pouco a gente volta e você vai conferir que o Instituto Federal está com vagas para cursos técnicos presenciais, inscrições para a 4ª edição do Casamento Comunitário de Carangola também estão abertas.
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2: O dólar cotado em R$ 5,20, alta de 0,90%. Já o euro negociado em R$ 5,92, alta de 0,48%. Na região de Manhuaçu, café arábica, bebida dura, tipo 6, safra nova, saca de 60 quilos, cotada em R$ 1.672. Já o café arábica Rio, saca 60 quilos, negociada em R$ 1.194. As informações são do site agrolink.com.br.
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2: Agora são 6h36, o Instituto Federal Campus Manhuaçu está com inscrições abertas para o curso técnico em cafeicultura e técnico em comércio. As aulas são presenciais e gratuitas, sem pagamento de taxa de inscrição ou mensalidade, e se destinam a estudantes que estejam concluindo o ensino médio ou já tenham finalizado o terceiro ano. O professor coordenador do curso técnico em cafeicultura, ele detalha os prazos para inscrições.
3: Instituto Federal Sudeste Minas Gerais, campus Manhuaçu, né, está com um período de inscrições para preenchimento de vagas, são vagas ociosas, para os cursos técnico em cafeicultura e técnico em comércio. São 13 vagas para o curso técnico em cafeicultura e 14 vagas para o técnico em comércio. Período de inscrição, 1º de julho ao dia 13 de julho. Ele faz tudo pelo site do Instituto Federal Sudeste Minas Gerais. Depois, importante destacar para o candidato que será no processo de seleção, pode chegar da inscrição para quem coordena o processo seletivo. Então tem que colocar lá a data e o horário, porque esse é um valor, um aspecto importante que vai decidir, caso tenha empate, aquele que fez a primeira inscrição e a ordem subsequente. Para o pessoal do segundo ano, terceiro ano, então essas duas categorias. E aquele que já concluiu o ensino médio também pode fazer a prova.
2: O José Geraldo também ele reforça a tradição do curso, que foi o primeiro disponibilizado pelo Instituto na cidade.
3: O curso técnico em cafeicultura, na verdade, o nosso curso mais antigo do campus, dado a conjuntura da região de produção de café. Então, lá no início, foi uma demanda da própria comunidade e assim o Instituto atendeu o curso técnico. Então, um curso que ele é vespertino, presencial. Então, o aluno tem aula de segunda a sexta, no período da tarde. E muitas vezes pode ter acontecido de ter reposição aos sábados, de acordo com dias letivos, feriados, né, em dias ativos, então teria reposição aos sábados. Mas tem que ficar claro que é de segunda a sexta, presencialmente. Duração de 1 ano e meio. E o curso trabalha a parte de toda a cadeia do café. Desde a produção de mudas, preparo de solo, implantação da cultura, manejo da cultura, toda a parte de pós-colheita, a parte de processamento industrial, qualidade do café, a parte de comercialização, inclusive até com a parte de marketing. Então, todo o processo produtivo, inclusive com a parte de comercialização.
2: O técnico em comércio também está com vagas abertas e a vice-coordenadora do curso, Lilian Paiva, explica os benefícios do curso.
4: O curso técnico em comércio ele vai ser ofertado a primeira turma agora, com destinação às pessoas que atuam diretamente no comércio, com foco nas questões práticas do dia a dia, resoluções de problemas, vendas, tem a parte do empreendedorismo, parte ligada a marketing. Então o foco vai ser realmente para quem já atua no comércio, para quem está abrindo a sua primeira empresa, seu primeiro negócio. Então esse vai ser o foco, o direcionamento do curso. O curso vai ser ofertado em 1 ano, é um curso rápido para já inserir esse profissional no mercado de trabalho, para que ele já leve

teve de uma forma bem ágil para o seu empreendimento, para o seu negócio, para o seu estabelecimento. Elas serão presenciais, elas terão início em agosto, vai ser no turno noturno.

0: médio ou então a declaração de conclusão já do ensino médio.
1: A Prefeitura de Carangola, em parceria com o Centro Judiciário de Solução de Conflitos e Cidadania, o SEJUSCE, o Tribunal de Justiça de Minas Gerais, realiza a 4ª edição do Casamento Comunitário. Você confere mais informações e inscrições com Leonardo Medeiros.
2: A iniciativa oferece aos casais a possibilidade de formalizar o casamento civil de forma gratuita. Para participar, é necessário comprovar a união estável há pelo menos 2 anos, residir no mesmo endereço, ter mais de 18 anos e apresentar a documentação exigida. Entre os documentos solicitados estão documento de identificação com foto, CPF, certidão de nascimento ou casamento anterior com averbação de divórcio ou óbito, quando necessário, e comprovante de residência em comum. Os casais também deverão apresentar 2 testemunhas que não sejam parentes. Elas participarão da audiência com a juíza para comprovar a união estável e devem apresentar documento de identidade com foto e CPF. As inscrições para a 4ª edição do Casamento Comunitário estão abertas até o dia 24 de julho. Os interessados devem realizar o cadastro na Secretaria do SEJUSCE, na Praça do Fórum de Carangola, Praça Coronel Maximiano, número 56, no centro. Mais informações pelo telefone 329-9929-6223 ou 32-3741-9582.
1: Agora são 6h42, a gente volta daqui a pouquinho. A Polícia Civil incinera cerca de 800 quilos de drogas apreendidas em operação na região de Manhuaçu. E a advogada afirma que filhos de Alzira do Agro vivem sob ameaça.
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5: 6h47, a Polícia Civil de Minas Gerais, por meio da 6ª Delegacia Regional de Polícia Civil de Manhuaçu, realizou nesta quarta-feira a incineração de aproximadamente 800 quilos de drogas apreendidas no âmbito da unidade policial que abrange a Delegacia de Manhuaçu. O delegado de Polícia Civil de Manhuaçu, Dr. Almir Lugon, fala sobre a incineração.
6: Essa quantidade de droga foi apreendida apenas no ano de 2026 pelas forças de segurança, né, Polícia Militar, Polícia Civil, Polícia Penal, Polícia Rodoviária Federal e Polícia Federal. E a maioria das drogas incineradas foram apreendidas no âmbito, né, no período da operação aí denominada Cerco Fechado, que tem sido desencadeada pelas forças de segurança pública no combate à criminalidade, demonstrando que o combate à criminalidade tem sido bastante efetivo pelas forças de segurança. E aí é mais uma resposta para a população, retirando uma quantidade de droga expressiva aí de circulação. A Polícia Civil, com isso, e as demais forças de segurança reforçam o compromisso com o combate à criminalidade no estado de Minas Gerais.
5: E em vídeo publicado nas redes sociais, a advogada da família de Alzira Maria Teodoro Luiz afirmou que os 4 filhos da influenciadora rural vivem sob risco iminente e confirmou que eles também foram alvo de ameaças. Alzira, conhecida como Alzira do Agro, foi assassinada a tiros no dia 8 de junho em sua propriedade rural, na zona rural de Mutum. O crime segue sendo investigado pela Polícia Civil e, até o momento, a autoria e a motivação não foram oficialmente esclarecidas. Segundo a advogada, a família está adotando medidas para garantir a segurança dos jovens. A gente vai ouvir agora o que disse a representante da família, doutora Karina Goiata.
7: As investigações parecem estar avançando. Nós estamos há 24 dias de investigações. O delegado, por lei, tem 30 dias que podem ser prorrogados por 30 dias, ele justificando. Mas nós estaremos daí no dia 7 fazendo 30 dias, com uma investigação em sigilo absoluto, sem a manifestação da polícia com a mídia, visto que é um caso de grande repercussão nacional e também de grande interesse público para que seja solucionado. Então, nós estamos trabalhando, o escritório também está fazendo uma investigação, inclusive já temos que a pessoa que foi presa, ela foi solta no mesmo dia, tá? E também um perigo iminente sobre os filhos. Então, nós estamos

0: Estamos muito atentos a tudo.
1: Agora são 6h50 e você confere a seguir. Dois homens são presos por caça ilegal em São João do Manhuaçu. Homem é preso suspeito de tentativa de feminicídio em Caparaó. Casal investigado por golpe milionário contra produtores de café de Orizânia são presos em Portugal. Duas pessoas são alvos de tentativa de homicídio em boate de Muriaé.
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3: 6h54, a Polícia Militar de Meio Ambiente prendeu dois homens durante uma operação realizada no Córrego Santana, zona rural de São João do Manhuaçu. O sargento Leandro traz mais detalhes do porquê dessas prisões.
4: A ação teve como objetivo cumprir mandados de busca e apreensão relacionados à prática de caça ilegal de animais silvestres, posse irregular de armas de fogo, ameaças a moradores da zona rural e outros crimes. Durante a operação, dois autores foram presos em flagrante. Nas diligências, os militares apreenderam uma espingarda calibre 32, uma arma de fogo artesanal do tipo polveira, munições de diversos calibres, materiais utilizados para recargas de cartuchos e uma ave da fauna silvestre que era mantida em cativeiro de forma irregular. A Polícia Militar de Meio Ambiente

0: ambiente reforça seu compromisso com a proteção da fauna silvestre, o combate aos crimes ambientais e a promoção da segurança das comunidades rurais.
1: E um homem de 50 anos foi preso por tentativa de feminicídio e violência doméstica em Caparaó.
2: Por volta das 22h40, os militares foram acionados para atender a uma ocorrência de ameaça e disparo de arma de fogo. No local, a vítima, uma mulher de 41 anos, relatou que vinha sendo ameaçada pelo ex-companheiro após o término do relacionamento. Segundo ela, o autor telefonou fazendo ameaças de morte e em seguida foi até a residência da vítima, onde efetuou um disparo de arma de fogo em sua direção, atingindo a parede próxima à janela onde ela estava. Após o disparo, o homem fugiu do local. Durante as diligências, os militares localizaram o autor em sua residência, onde apreenderam 5 cartuchos deflagrados de calibre 22. O veículo utilizado na ação também foi apreendido e removido ao pátio credenciado do Detran. O homem recebeu voz de prisão em flagrante e, após atendimento médico, o autor, a vítima e os materiais apreendidos foram encaminhados à Delegacia de Polícia Civil para as demais providências cabíveis.
1: Agora são 6h56 e a Polícia Civil de Minas Gerais, por meio da Delegacia de Polícia Civil de Divino, deflagrou a Operação Expresso Atlântico, que culminou na prisão de um casal investigado por aplicar um golpe milionário contra produtores rurais de Orizânia. A ação contou com o apoio da Polícia Federal e da Polícia de Segurança Pública de Portugal. Confira mais informações com o delegado de Polícia Civil, Dr. Thales Borges Muniz.
3: De acordo com as investigações, esse casal foi responsável por ludibriar vários produtores de café na região, desfalcando a produção, ficando com a produção, retendo o valor da produção e fugindo do país com cerca de pelo menos R$1 milhão para o país de Portugal. Eles agora se encontram presos, custodiados no país português. Nós, da Polícia Civil, estamos aguardando agora os trâmites para a realização da extradição dos envolvidos e o procedimento investigativo segue concluso para relatório.
1: E 2 tentativas de homicídio foram registradas em uma boate de Muriaé. O delegado de Polícia Civil, Dr. Gleidson Ferreira, fala sobre o inquérito que foi instaurado.
4: Delegacia de Homicídios e Proteção à Pessoa aqui de Muriaé instaurou um inquérito policial por homicídio tentado a fim de apurar os fatos que ocorreram em uma boate aqui na cidade de Muriaé na madrugada de sábado para domingo, no último final de semana. Na ocasião, foi noticiado que houve disparos de arma de fogo dentro dessa boate e teriam sido vitimadas 2 pessoas, uma de 32 anos e outra de 17 anos. As investigações agora prosseguem no intuito de identificar a autoria delitiva, bem como a motivação. As vítimas que serão ouvidas agora em sede policial não correm mais risco de vida.
1: Agora são 6h59, eu sou Ana Flávia Domingos e termino esta edição do Jornal Regional, uma produção Tribuna do Leste, Rádio Mãe Uaçu. Trabalhos técnicos de Marcelo Costa e João Pedro Amorim. O Jornal Regional ele volta amanhã a partir das 6h20 da manhã e você confere também mais informações no site tribunadoleste.com.br.
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2: Bom dia, meus queridos ouvintes da Rádio 9 FM. Hoje, quinta-feira, dia 2 de julho de 2026. Está começando agora o seu programa matinal favorito, o Bom Dia Nova. Eu sou Henrique Souza e te faço companhia até às 11 horas da manhã, trazendo para você muito mais do que notícias e músicas. Aqui, o seu dia começa com energia positiva, informações fresquinhas e, claro, aquele bate-papo que você adora. Prepare-se para uma manhã repleta de música boa, dicas imperdíveis e tudo o que você precisa saber para enfrentar o seu dia com o pé direito. Então aumente o volume do seu rádio e fique com a gente, porque aqui na Nova FM, o seu bom dia começa agora!
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1: Para de postar as coisas pra me convencer que você tá bem, viu?

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0: E para começarmos bem o nosso dia, para começarmos bem a nossa manhã maravilhosa de quinta-feira, eu tenho uma mensagem para você. Preste muita atenção, porque essa é a mensagem do dia. 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
0: Há momentos em que os desafios parecem maiores do que a nossa força. Existem dias em que o sonho parece distante e o impossível insiste em ocupar os nossos pensamentos. Mas é justamente nesses momentos que descobrimos que o verdadeiro poder que existe dentro de nós. O impossível não é uma sentença, é apenas um convite para acreditar um pouco mais, persistir um pouco mais e caminhar mais um passo, mesmo quando o caminho parece difícil. Grandes conquistas da humanidade começaram como sonhos, que muitos chamavam de impossível. Pessoas comuns venceram obstáculos extraordinários porque decidiram não desistir. Pois é, elas entenderam que cada pequena vitória diária as aproximava do grande objetivo. Então, se hoje você enfrenta uma luta, não desanime. Continue plantando esperança, dedicação e fé. Cada esforço de hoje será a colheita de amanhã. Lembre-se, o medo faz você parar, mas a coragem faz você seguir. E quem segue em frente, mesmo devagar, chega mais longe do que quem desiste pelo caminho, viu? Em nossa caminhada, existem momentos em que olhamos para os desafios e pensamos: não tem mais jeito, é impossível. Mas é justamente nesses momentos que Deus nos lembra que o impossível para o ser humano é apenas uma oportunidade para que o seu poder se manifeste. E a palavra nos ensina, porque para Deus nada será impossível. Essa promessa continua viva, viu? O Deus que abriu o mar é o mesmo Deus que cuida da sua vida hoje. Cuida de você. Talvez você esteja enfrentando uma luta, dificuldades financeiras ou uma porta que parece fechada. Não desista. Continue confiando. Continue acreditando e fazendo a sua parte.

0: Deus trabalha no tempo certo e aquilo que hoje parece impossível para você pode se transformar no maior testemunho da sua vida. Não permita que o medo seja maior que a sua fé. Levante a cabeça, fortaleça o coração e lembre-se que Deus nunca abandona aqueles que colocam sua confiança nele. Mesmo quando você não consegue enxergar as respostas, Deus já está preparando o caminho. Que nesse dia de hoje, você entregue as suas preocupações nas mãos de Deus. Essa é a mensagem que eu tenho para você. Deus é muito bom, está no controle de tudo, viu? Calma, vai dar certo. Que Deus abençoe seu dia, sua casa, fortaleça a sua fé. E nunca se esqueça, todos os dias, seja grato e seja feliz.
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0: Muito bem, aqui no Bom Dia Nova, além de música boa, você, meu querido ouvinte, fica sempre bem informado. E agora, nós iremos conferir a cotação do café. 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
0: Onde você estiver, bom dia, meus queridos. E aí, tudo bem com você? Espero que sim, viu? Espero que você esteja bem, espero que você esteja feliz nesta manhã maravilhosa de quinta-feira, hoje, quinta-feira, dia de TBT. Bom demais. Só coisa boa, né? Porque amanhã, sexta-feira, estamos ali quase chegando na semana. No final de semana, perdão. Quase chegando no final de semana. E você sabia que hoje, dia 2 de julho, é o dia do bombeiro brasileiro? Não sabia? Pois é, então agora você está sabendo. Hoje é o dia do bombeiro brasileiro. Esta data é uma homenagem a todos os heróis brasileiros que arriscam as suas vidas para proteger as pessoas, as cidades, as florestas de incêndios, desastres naturais, desabamentos. Além de apagar incêndios, os bombeiros também desenvolvem vários projetos sociais e educativos com o objetivo de tentar melhorar a qualidade de vida da comunidade. Parabéns a todos aí, viu? E hoje também é o Dia do Hospital, celebrado aí no dia 2 de julho. Tem como objetivo comemorar a criação dos hospitais no Brasil. Esta é uma forma de homenagear a instituição e os profissionais que trabalham na área da saúde, como médicos, enfermeiros, técnicos de enfermagem, enfim, todos que trabalham na área da saúde. Essa aí é uma homenagem a todos vocês. Hoje é o dia do hospital. Aqui na nossa região, um abraço para a galera do Hospital César Leite. Um abraço para todos vocês. Você que está trabalhando agora no hospital, você que está em casa de folga, né? Ah, Henrique, hoje é o meu plantão. Cheguei em casa agora. Ó, parabéns para você que trabalha na área da saúde, para você que trabalha especialmente aí no Hospital César Leite, aqui em Manhuaçu. Em todas as clínicas também, né? Um abraço a todos da área da saúde. Bom, seguinte, bora dar uma animada, porque hoje é quinta-feira, meu amigo, quinta-feira, bora mexer o doce. Até às 11 horas da manhã você é o meu convidado a ficar junto comigo. É isso mesmo, sem desligar esse rádio, viu? Vamos falar sobre Copa do Mundo, vamos falar sobre os famosos, é o Resenha da Nova. E claro, tem que rolar aquele forró, não é mesmo?
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0: Então simbora com o alemão do forró, fica amor, não vá. Bora mexer o doce.
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0: Não Era Love, Luan Pereira com o Grelo, encerrando o nosso bloco musical, intervalo comercial, e daqui a pouquinho a música volta, já vai ser rapidão, hein? Fica aí.
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0: Agora são 8 horas.
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0: Porque aqui no Bom Dia Nova é assim, além de muita música boa, muita informação pra você. Aqui você fica sempre bem informado. Bom, vocês sabem que o agro não para e a informação também não. Confira agora as principais notícias do mundo do agronegócio. Para você, meu amigo, produtor rural, homem do campo, cafeicultor. 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
0: Uma informação importante para você. O café dispara com a redução das vendas do Brasil. Os preços do café arábica subiram 4,5% nesta quarta-feira, dia 1º de julho, com o Robusta também registrando fortes altas, já que os operadores e corretores percebem uma interrupção temporária nas vendas de café do Brasil, devido a atrasos na colheita causados pelas chuvas. Os preços mundiais também do açúcar, por sua vez, também subiram, com o açúcar branco atingindo máximas de 9,5 meses, já que a seca, o estresse térmico e os padrões climáticos do El Niño ameaçam as safras nas principais regiões produtoras de açúcar. Informações diretamente do moneytimes.com. E esse foi o nosso quadro Agronotícias, as principais informações para você, meu amigo cafeicultor, homem do campo, produtor rural, aqui no Bom Dia Nova, sempre bem informado. 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
3: Anthony Gabriel, em mais um.

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0: Muito bem, agora são 8h22. Você curtiu Diogo Nogueira, clareou. E na nossa vida é assim, né? Bom dia, meu amigo. Calma, vai dar certo. Tudo vai clarear. Vai dar tudo certo, viu? Bom, vocês já sabem, muita informação. Nós iremos conferir agora como vai ficar o clima aqui na nossa cidade e também na nossa região. O nosso quadro Tempo e Temperatura. Quem traz as informações é o professor Rui Brandos Reis.
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4: O tempo deverá ficar parcialmente nublado no início da manhã, passando ensolarado durante boa parte das horas do dia na zona da mata. Temperatura máxima em Manhuaçu e Umirim, Alto Jequitibá, Espera Feliz, em torno de 25 graus. Na madrugada de hoje, a temperatura mínima na região foi de 14 graus. Tempo parcialmente nublado nesta quinta-feira nas regiões leste e nordeste do estado, entre Caratinga, Ipatinga, Governador Valadares, Teófilo Otoni, Rubim, Almenara e Carlos Chagas. Nas demais regiões do estado, a massa de ar seco vai deixar o tempo ensolarado. Capital Mineira com temperatura máxima em torno de 26 graus. Direto da Clima Tempo, Rui Brandos Reis.
0: Muito bem, esse foi o professor Rui Bran, direto da Climatempo, trazendo todas as informações. Conferindo agora, em Manhuaçu, nesse exato momento... em Manhuaçu, nesse exato momento, está 18 graus, o céu está nublado e a máxima para hoje é de 26 graus. E esse foi o nosso quadro Tempo e Temperatura.
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0: Jorge Mateus, Sol nos Olhos. Sucesso! Bom demais, agora são 8h43. E aí, curtiu a nossa playlist, a nossa sequência? Com Henrique e Juliano, Maria Mendonça, Flor e o Beija-Flor. Diego Vitor Hugo, Entregador de Flores. E Jorge Mateus, Sol nos Olhos. Eu tenho uma ótima notícia pra você. O WhatsApp da Nova já está liberado, tá liberadaço. Simbora, meu povo, bora participar com a gente. Pega aí o telefone, adiciona o WhatsApp da Nova, participa com a gente, manda aí o seu alô. Henrique, eu tô a fim de curtir uma música diferente, manda aí também, quem sabe. Poxa, manda o seu bom dia, eu quero saber o que você está fazendo, onde você está, bora participar com a gente. Se você ainda não tem, adiciona, anota aí o WhatsApp da Nova, vai.
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0: Muito bem, simbora atender as participações dos melhores ouvintes desse Brasil. Quem tá comigo é ela, bom dia. Oi, dona Amanda, bom dia. Amanda Oliveira, essa aqui é a Amanda Oliveira participando com a gente, a mulher dos plantões. Trabalhou hoje, mulher, essa madrugada. Chegou em casa, já tá no batidão, lavando roupa, arrumando a casa. E aí, bom dia pra você, viu? Bora mexer o doce, minha filha. Bom dia, minha amiga. Que Deus abençoe o seu dia. Amanhã é dia da nossa amiga passar aí, né? Pra fazer as mãos, os pés. Ah, ela já mandou uma foto aqui, ó, tá com o cliente lá. Um abraço pra você, ela é manicure. Um abraço, vou trabalhar hoje, Henrique. Bom trabalho pra você. Ah, e pra sua mãe também, que eu fiquei sabendo que ela é uma figura, né? Uma figuraça. Que Deus abençoe o seu dia e abençoe, ó. Um abraço pra cliente que tá aí, viu? Tá entendendo nada, cliente. Que isso, gente? Ó, a cliente fica tranquila, porque ouvinte da Rádio Nova é assim. A gente já tem uma amizade aqui de rádio que, meu amigo, faz parte da família, né? É, a gente já se entende. Um abraço pra você. Ah, um abraço pra ela também. Ó, meu amigo MC Bahia, fala comigo, Bahia. Bom dia, solta sua voz, meu parceiro. E aí, cara? Fala comigo!
3: Bom dia,
0: Bahia!
3: Bahia.
0: E aí,
3: hoje,
0: cara?
3: Hoje eu vim aqui pra mandar um abraço pra um grande amigo meu.
0: Quem?
3: Você conhece ele demais também.
0: Eu conheço.
3: O Brau Brau.
0: Alexandre.
3: Já
0: grande Brau Brau.
3: Na prefeitura, junto também onde dirijo lá.
0: Sim, no Samal.
3: Eu gostaria de falar com você e mandar um áudio pra ele aí. Falar que ele tá meio distante de nós aí. Mas só que jamais vou esquecer do cara, porque...
0: Isso aí.
3: Ele é mesmo quanto irmão pra mim, entendeu?
0: Sempre, amizade.
3: De novo, nós já criados juntos, onde ele ia, nós ia atrás, os outros ficavam até achando ruim, ainda o tempo nós andávamos juntos. Mas só que, infelizmente, ele não tá com nós aqui hoje aqui, mas Deus abençoar, que daqui um dia vai estar aí.
0: Claro, Deus abençoa.
3: Deus mandou dizer isso pra ele, que com Deus nada é impossível.

0: Nada é impossível.
1: Em nome de Deus, que tudo vai dar certinho.
0: Claro.
1: Daqui um dia vai estar com nós aí.
0: Pronto.
1: E toca essa música do Roberto Carlos.
0: O Robertão.
1: Por favor, amigo de fé.
0: Amigo toca de fé, meu irmão, camarada.
1: Pra ele escutar lá, pra ele saber que eu tô aqui esperando ele voltar aqui.
0: Tá certo.
1: Eu considero ele como irmão. E só fé pra ele aí.
0: Só fé, meu amigo. Deus
1: abençoe aqui com nós aqui.
0: Tá certo.
1: Um abraço pra ele aí. Um abração mesmo e só fé, meu irmão.
0: É isso aí, recado do nosso amigo Thales, MC Bahia, pro nosso amigo Alex, o Brau, um abraço pra você, meu amigo, tamo junto, viu? Que Deus abençoe seu dia, vai dar tudo certo, não sei o que aconteceu, mas tá tudo bem. É isso aí, amizade é o que importa, não é mesmo? A amizade verdadeira, ela acontece à distância. Tem gente que é amigo distante, tem amizade que é mais perto? Que isso, gente, mais perto? Meu Deus!
2: Errou!
0: Ai, ai. Ah, bom, seguinte, depois do intervalo comercial, você vai curtir essa aqui, já que falou sobre a amizade, né? Amizade é tudo, meus amigos!

0: Daqui a pouquinho você vai curtir Jeito Moleque, a amizade é tudo. Depois, intervalo comercial. Fica aí, já já a música volta.
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0: Sucesso, sucesso. Bom, lembrando que o nosso WhatsApp já tá liberado pra você. Bora participar com a gente. Pega aí o telefone, manda a sua mensagem de texto, manda o seu alô, Henrique. Pois é, tô esperando. Quem tá comigo aqui, ó, lá em Santana do Manhuaçu, é a Thaísa. Oi, Thaísa, tudo bem, mulher? Bom dia, Thaísa. Fala comigo, solta a sua voz aqui no WhatsApp do Bom Dia Nova, Thaísa. Oi.
1: Bom dia, tudo bem?
0: Bom dia, tudo ótimo.
1: Eu me chamo Thaísa, falo de Santana do Manhuaçu.
0: Fala comigo.
1: Gostaria de ouvir uma música com Bruno Marrone.
0: Bruno Marrone?
1: Vida Vazia.
0: Opa.
1: Ofereço para todos os ouvintes da rádio e para o meu namorado, Thiago.
0: Que isso, aí sim, um abraço para você, Thaísa. Thaísa tá apaixonada, né? Lá em Santana do Manhuaçu, um abraço para você. Ó, quem tá na sintonia é a Caroline. Oi, Caroline, bom dia. Tudo bem com você, Caroline? Henrique, gostaria de pedir uma música para o meu irmão Sérgio Emanuel. Sérgio Emanuel, ele trabalha na Melo Viana. Toca aí aquela música, Henrique Juliano. Irmão, manda um abraço pra ele. Bom dia. Tá bom, então. Pra você também, Caroline. E pro seu irmão aí, ó, Sérgio Emanuel. Alô, Sérgio, bom dia. Lá em Alto Caparaó, ela tá na sintonia participando comigo, Roneida Rodrigues. Oi, Roneida, bom dia, tudo bem, mulher? Bom dia, bom dia. Henrique, quero ouvir uma música. Feliz para todos os ouvintes da Rádio Nova. Um abraço para todo mundo em Alto Caparaó, viu? Um abraço para vocês. Quem tá na sintonia? Cristina. Oi, Cristina. Henrique, aqui é a Maria Cristina Fernandes. Estou ouvindo a rádio desde cedo. Aqui roda a minha música, viu? Zé Felipe, a nova dele. Ofereço para você, a Márcia também e para todos os ouvintes da Rádio Nova. Legal. Um abraço para você. Cedo, cedo, mulher. Você tava com o rádio ligado, tem certeza? Posso confiar? Ah, então tá bom. Um abraço pra você, Maria Cristina. Lá em Vila Nova, tá na sintonia o Márcio. Marcinho, bom dia pra você, tudo bem? Henrique, ó, não esquece a minha música não, viu? Um abraço pra você, meu amigo, Marcinho. Participando com a gente, deixa comigo. Daqui a pouquinho vai rolar a sua música, Márcio. Lá em Vila Nova. Um abraço pra todo mundo.

Zenilda, Custódio, o Moisés, na Ponte da Aldeia, Isabel, Vanderlei, pra todos vocês. Valeu, Marcinho! Ah, esse Marcinho é demais, viu? Inclusive, ele veio aqui essa semana, né? Foi sortudo, ganhou um prêmio. Ô, oh, Marcinho, será que ele tá mandando um abraço? Deixa eu ver. É, Henrique, passa uma música do Rio Negro e Solimões. Ela gosta do Chapeludo. Ah, ofereça a música pra Shirley, Henrique. Ah, tá bom então. Abraço pra você. Valeu, Marcinho. Tamo junto. Ótimo dia pra você, viu? Ó, Osvaldo. Alô, Osvaldo. Bom dia. Henrique, manda um bom dia direto de Brumadinho. Ah, que legal. Um abraço pra todo mundo em Brumadinho. Um abraço pra você, meu amigo Osvaldo. Valeu, Osvaldo. Tamo junto. Bom, e a galera pediu, né? A minha amiga falou, Henrique, toca a minha música. Zé Felipe, Ruim de Coração. É, então bora curtir. Agora são 9:07.

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0: Muito bem, 9:24. Você curtiu, Anitta? Sucesso! Ah, essa aí fez um sucesso e é sucesso até hoje, né? Deixa eu contar pra você o que tá rolando aí no mundo do esporte. Lembrando que às 10 horas da manhã, nós falamos sobre a Copa do Mundo. 10 horas da manhã, com a Lorena Corrêa. Mas agora, eu conto pra você sobre esportes também, outros esportes que rolam. Eu conto tudo pra você também sobre as contratações, o mercado da bola. Esse é o Placar Esportivo. 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
0: E o Cruzeiro acerta a contratação de Gabriel Peck em negócio superior a 60 milhões de reais. O Cruzeiro chegou a um acordo para contratar o atacante Gabriel Peck, um dos principais destaques aí dos Estados Unidos. O jogador de 26 anos assinará contrato por 5 temporadas com o Raposa. Tem uma negociação avaliada em cerca de 12 milhões, aproximadamente 65 milhões de reais na cotação atual. Além de bônus por metas, a expectativa é que Gabriel Peck desembarque em Belo

0: Horizonte no início da próxima semana para realizar exames médicos e formalizar a assinatura do vínculo. É, meu amigo, tá com dinheiro, viu?
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0: Bom, e seguimos trazendo para você as informações do nosso Brasil. Com 3 derrotas seguidas, Ucrânia, Itália e Eslovênia, a seleção masculina de vôlei busca a recuperação. Buscou aí nesse domingo uma recuperação na Liga das Nações masculina de vôlei. A equipe do técnico Bernardinho enfrentou o Canadá às 11h30 aí, no encerramento da etapa. A partida que foi transmitida pelo Sport TV. A equipe terminou a primeira semana da competição em Brasília invicta, mas acabou sofrendo a derrota para a Ucrânia no jogo de estreia da etapa da Eslovênia. Em seguida, lutou, mas também foi superada pela Itália. Neste sábado, a derrota veio para os donos da casa 3-0. Atualmente, o Brasil ocupa o 8º lugar da tabela com 4 vitórias e 3 derrotas.
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0: E esse foi o Placar Esportivo de hoje. Aqui eu conto pra você tudo o que rola no mundo do esporte e no mundo do futebol. Lembrando que às 10 horas tem a Lorena Correia contando tudo pra galera sobre a Copa do Mundo. E ela conta tudo mesmo daqui a pouquinho. 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

0: Muito bem, meu amigo, bom dia pra você que pediu essa música maravilhosa, Gustavo Lima, Bala Alojada. Aqui no Bom Dia 9 é assim, quem participa, os nossos ouvintes participam, eles pedem a música e a música toca. Ó, deixa eu ver. Bom dia, meu amigo Jairo.
1: Oi, Henrique, bom dia.
0: E aí, cara?
1: Henrique, gostaria de ouvir uma música aí do Gustavo Lima.
0: Gustavo Lima.
1: Bala Alojada.
0: Ah, aí, ó.
1: Eu queria oferecer pra minha esposa Isabel e pra todos os ouvintes aí da Nova. Eu ouço a melhor e a maior. Henrique.
0: Oi.
1: Depois de amanhã tem Brasil, hein?
0: Tem Brasil, rapaz.
1: 2-1 pro Brasil, hein?
0: Será?
1: Vamos conquistar essa aí, hein? Falou, Henrique.
0: 2-1? Vai ser difícil, apertado também, hein? Ó, tamo junto. Um abraço pra você, meu amigo. Valeu, valeu. Michel Ferreira, Boca de Lata. Alô, Michel, bom dia. Falando sobre a Copa Terrão, legal. Acontece esse final de semana, né? A Copa Terrão. É, amanhã vamos falar melhor sobre isso, pode ser? Pra galera não esquecer. Tem Copa Terrão esse final de semana. Final, grande final. Bom dia pra minha amiga Maria Elizabeth, lá em Barbacena. Oi, dona Maria, tudo bem com a senhora? Bom dia, um abraço, viu? Obrigado pelo carinho. Meu amigo cruzeirense, ih, rapaz, é o Marcos, Marcos Antônio. Vamos ganhar Cruzeiro 2-0, defensor do Uruguai. Um abraço pra você, Marcos, valeu, viu? Tamo junto, meu amigo. Obrigado pela sintonia, valeu, Marcos. A Rose, oi, Rose, pedindo um forró, sempre um forró. Henrique, toca o meu forró, Rose, Gilza, Denise, um abraço pra todas vocês. A minha amiga costureira também tá na sintonia, Márcia Domingues. Bom dia, Henrique, tudo bem? Hoje é dia de TBT. Gostaria de ouvir uma música. Ah, pois é. Hoje é dia de TBT. TBT é dia... É, o famoso dia da saudade, né? Famoso dia da saudade. Fica todo mundo querendo relembrar alguma coisa, algum momento vivido. E ela tá querendo relembrar a música do Turma do Pagode, Lancinho Henrique. Um abençoado dia pra todos vocês. Beijo. Um abraço pra você, mulher. Deixa comigo. Daqui a pouquinho vai rolar sua música, viu? Ó, e a minha amiga Helena. Oi, Helena. Lá da Sinceridade, um abraço pra Érica também. Érica, bom dia. Olha aí, Henrique, a Helena tomando leite em pó com café. Café com leite em pó, igual o Ronaldão. Que isso? Você tá muito Nutella, tem que tomar café com leite. Leite de vaca. Oh, leite em pó com café. Tá certo. Daqui a pouquinho vai rolar a sua música, viu? Ó, já que hoje é dia de TBT, a minha amiga pediu, bora curtir. Turma do Pagode, Lancinho. 9h47.

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0: Ei, saudade! Quinta-feira! Olha, quinta-feira é dia de TVT, é o dia da saudade. É o dia oficial da saudade, meus amigos. E aí, tá com saudade hoje? Bateu aquela saudade? Me conta, de quem? De alguém? Ou de algum lugar? Ou de algum momento que você viveu? Conta pra gente. E aí, você tem saudade do quê, hein? Pode contar, vai lá, abre o coração. Manda sua mensagem no nosso WhatsApp 339-8454-1735. Ah, Henrique, eu tenho saudade. Ah, fala aí, saudade do quê? De alguém que já se foi. Ou saudade daquele love, aquele romance que você viveu? Tá com saudade, né? Ah, eu tô com saudade do dinheiro na conta, isso sim. Ou saudade de um Pix caindo, viu? Mas dia 2 de julho, saudade do dinheiro, gente. Ó, conta pra gente aí. Inclusive, deixa eu mandar um abraço pra nossa amiga Amanda. Essa aí tá morrendo de saudade. Ô, mulher que sente saudade, é essa Amanda, viu? Ela sempre... Ela ama essa música da Marília Mendonça. Ei, saudade. Quando toca essa música, ela dá um sorriso, mas aí o coração fica ali, ai, que saudade. Eu acho que ela tem saudade de quando ela era criança, ficava na rua, brincando na rua. É, ela falava que com 15, 16 anos, ainda brincava na rua, gente. Olha aí, antigamente, ela não é muito velha não, tá? Mas antigamente a criançada se divertia mais, né? É, pois é. Deixa eu contar pra você rapidão o que tá rolando aí no mundo dos famosos, no mundo das celebridades. Esse é o Resenha da Nova.
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3: Muito bem, deixa eu te contar aqui o reality show. Eu falei ontem sobre isso, o reality que a Vitube e o Eliezer criaram, né, com os funcionários. Pois é, ele está sendo investigado pelo Ministério Público do Trabalho. Influenciadores prometeram dinheiro e na primeira dinâmica, o funcionário teve que pegar itens dentro do vaso sanitário. Ah, meu Deus do céu. É, pois é, hein? Diante das críticas, a Vitube e o Eliezer apagaram o reality show que criaram com os 11 funcionários que trabalhavam na casa, trabalham na casa deles. É, os vídeos causaram polêmica, tanto na dinâmica entre patrões e empregados, assim também com provas, controvérsias, enfim, né? Ah, não, né, gente? Colocar o funcionário para pegar, passar a mão ali dentro do lixo, no vaso sanitário, para resgatar moedas? Ah, me ajuda aí. Diante disso, o Ministério Público do Trabalho abriu um inquérito para apurar o caso. Ih, será que vai dar ruim para eles, hein? Com certeza, né? Sem dúvida. Ah, é. Bom, e deixa eu falar também que o xamã postou aí uma foto rara com Sofia Charlotte em meio a rumores de reconciliação. Ele postou nas redes sociais ontem uma foto rara com a atriz Sofia Charlotte. Claro que aumenta aí, né, as especulações, dizendo: será especulações de que o casal teria decidido dar uma nova chance ao amor, uma nova chance ao romance. Será, gente? Sei não, hein? Bom, esse foi o Resenha da Nova de hoje. Eu conto pra você tudo o que rola no mundo das celebridades, no mundo dos famosos. Daqui a pouquinho nós vamos falar sobre Copa do Mundo com ela, a nossa querida Lorena Correia, depois do intervalo comercial. Já já, fica aí, porque coisa rápida, tá? Daqui a pouquinho a música volta.
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3: Agora são 10 horas.
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0: Muito bem, agora são 10h03. Bom, e aí, ela já chegou, né? Chegou aqui com tudo, toda feliz, contente, sorridente. Bom dia, Lorena Corrêa. Que sono é esse, mulher? Pode bocejar aí, ó. Ela tava mais ou menos assim, ó.
1: Bom dia, Henrique. Bom dia pra todo mundo que tá a gente no Bom Dia Nova hoje. Mais um boletim informativo da Copa do Mundo.
0: Boa.
1: Com os jogos de ontem, quase deu zebra.
0: Quase deu zebra?
1: Mas aí não deu.
0: Ai, meu Deus, tô curioso, hein?
1: É. E tem jogo hoje também, tem 3 jogos hoje e tem polêmicas da seleção brasileira. Eita. Polêmicas com Neymar.
0: Que isso, gente? Você tá desse jeito?
1: Polêmicas. Pra gente acordar, né?
0: Entendi.
1: Já veio um pouquinho de sono pra cá. Hora de acordar falando de polêmicas.
0: É, senhorita fica me chamando de boca de sacola por aí. E o povo fica me mandando mensagem aqui, Henrique, boca de sacola, tá? Língua de chicote.
1: O que que eu posso fazer se você é boca de sacola?
0: Ela, tá vendo? Ela já tá querendo puxar o tapete do Neymar aqui, ó. Ela que fala mal do Neymar.
1: Aí você mesmo já me deu o apelido de corneta. O pessoal já me chama de corneta aí.
0: É corneta.
1: Eu tô te devolvendo um apelido carinhoso de boca de sacola.
0: Ela tá falando isso porque a gente foi gravar semana passada a Blitz nas ruas de Maiuaçu. Ah, inclusive eu vou falar pro Ronaldão. Nós fomos gravar a Blitz nas ruas de Maiuaçu, né? No dia do jogo do Brasil. O último, penúltimo jogo, né? Aí pararam a moto e falou: Lorena, para de cornetar o Cristiano Ronaldo. É verdade ou mentira?
1: É verdade.
0: Aí, tá vendo? Inclusive, eu quero saber o nome desse amigo, que foi o cara mais verdadeiro até hoje que passou ali. Depois fala o seu nome, se ele estiver na sintonia. Ele passou e meteu um gritão assim: Lorena, para de cornetar o Cristiano Ronaldo. Então você para de cornetar o Cristiano Ronaldo, o Messi, o Neymar.
1: Não vou parar. Eu só paro se ele jogar bem. Aí vamos esperar o jogo de hoje, né? Que ele vai entrar em campo. Aí entendi. A gente vê se eu posso parar de cornetar, ou se eu tenho que continuar, porque tá abaixo do esperado mesmo.
0: Ó, vamos falar então tudo sobre a Copa do Mundo com ela, Lorena Corrêa.
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1: Ó, ontem, 14h, a Inglaterra venceu de virada a República Democrática do Congo.
0: Olha.
1: O Congo fez o gol aos 7 minutos, ele tava segurando até o segundo tempo, mas aí Harry Kane foi lá e fez os 2 gols, muito conhecido por ser um jogador azarado, que nunca ganha nada azarado nos times que ele joga. Será que muda agora a sorte do Harry Kane? Eu espero que não. Eu espero que não, porque uma hora dessas ele vai enfrentar a seleção brasileira se a gente passar de fase.
0: Entendi.
1: E aí eu quero que ele seja eliminado, óbvio, né? E também ontem, 17h, tivemos Bélgica e Senegal, um jogo de muitos gols, um jogo de golaços. O segundo gol de Senegal foi um golaço.
0: É.
1: 3x2 Bélgica. Boa. E Senegal eliminado, infelizmente. Deu um apagão aí depois no final do jogo, abriu 2x0. Ainda conseguiu tomar a virada em pouquíssimos minutos no
0: 2x0. Ainda
1: tomou,
0: conseguiu
1: virada.
0: Ah, meu Deus.
1: E foi eliminado.
0: Gente,
1: fiquei triste, tava torcendo pra Senegal. Fiquei meio chateada com esse resultado. E às 21h, Estados Unidos venceu a Bósnia e Herzegovina por 2x0.
0: Boa.
1: E sabe o que tinha nesse jogo?
0: O quê?
1: Brasileiro, óbvio.
0: Sério? Por quê?
1: Rafael Claus apitou o jogo.
0: Olha!
1: E expulsou um jogador. Se tem árbitro.

0: árbitro brasileiro tem expulsão, né? Claro. Quase isso. O... É, mas tá desse jeito na Copa do Mundo. Expulsou um jogador ali dos Estados Unidos por causa de uma falta. Mas aí foi merecido, né? O VAR até chamou, foi um pisão no calcanhar do zagueiro da Bósnia. Mas que não adiantou nada, porque a Bósnia ainda foi eliminada e os Estados Unidos ainda passou de fase, eita, infelizmente. O Chuchu ontem falou que ia dar a Bósnia.
1: Acertou, então?
0: Errou, né?
1: Ah, tá. É,
0: errou feio. É, errou feio, coitado. Vamos ver se hoje o palpitômetro dele tá mais calibrado.
1: É, me ajuda aí, Ronaldão. Ah, meu Deus do céu.
0: E, ó, hoje tem mais jogo. Espanha e Áustria vão se enfrentar às 4 horas da tarde. Hoje não tem jogo às 2. E também teremos, 8 horas da noite, Portugal e Croácia.
1: Ah, lá vem. Pode falar.
0: Gente, vocês estão querendo me calar e eu não sei nem porquê. Vocês deviam pedir pro Cristiano Ronaldo jogar bem
1: que
0: nos jogos.
1: Isso, gente.
0: Quando ele fez os dois golzinhos dele no último jogo aí de Portugal, eu vim aqui, eu falei.
1: Muito bem.
0: Que ele fez os dois gols, que ele não queria sair atrás do Messi, do Mbappé.
1: Isso.
0: Então, eu falo, só que aí vocês têm que combinar com o ídolo de vocês pra ele jogar bola.
1: Amanhã, então, ela vai trazer o resultado de como vai ser o jogo e ela vai falar bem ou bem.
0: Ou mal.
1: Ou mal.
0: Aí se ele jogar mal, vou falar mal. Vocês estão querendo me calar, isso aí não vai rolar.
1: Ela não passa pano pra ninguém, viu? Vou te contar, viu?
0: Não passa pano nem pro meu time aqui, eu vou passar pano pra seleção de Portugal, que eu quero mais é que seja eliminada.
1: Olha
0: mesmo.
1: Olha só.
0: Quer dizer, contra a Croácia, eu prefiro que Portugal passe, mas aí depois pode ser eliminado.
1: Entendi.
0: E também teremos meia-noite, bem cedinho, né? Meia-noite. Suíça e Argélia. Eu quero ver quem é que vai assistir. Com certeza não serei eu.
1: Meu Deus.
0: Mas amanhã a gente passa os resultados pro pessoal, tá?
1: Boa.
0: E ó, tem informação da seleção brasileira. Na quarta-feira, o time principal, né, fez o primeiro treino de preparação para enfrentar a Noruega nesse domingo, nas oitavas de final. Vão ser 3 dias aí de treinos direto para esse jogo. Como eu falei, com o time titular, a gente já tinha passado, mas não custa lembrar que Lucas Paquetá está fora desse jogo. E
1: sim,
0: Rafinha volta a ficar à disposição do Ancelotti, apesar de que ele não vai colocar o Rafinha para jogar.
1: É, dizem por aí que quando o jogo é time que tá ganhando, não se mexe,
0: não,
1: né? E deu certo. Foi a primeira vez no último jogo que o Ancelotti, você pode me corrigir se eu estiver errado,
0: que ele repetiu
1: que
0: o
1: ele
0: time.
1: Ele repetiu o time, é isso mesmo?
0: É isso mesmo, mas aí começou a dar certo quando ele fez modificações.
1: Olha,
0: né?
1: Essa.
0: A gente precisa lembrar disso
1: então,
0: também.
1: Pode ser que seja aquela última modificação que ele fez.
0: É, talvez seja... em time que tá ganhando não se mexe, mas aí pra gente pensar no time do segundo tempo, que veio sem o Lucas Paquetá.
1: Entendi.
0: E com o Endrick. Já que o Paquetá não vai mesmo, não custa dar minutagem aí pro Endrick. Que jogar mesmo, entrou bem, né? Ele potencializou o Ryan, que não tava
1: se destacando tanto.
0: Se destacando muito no jogo contra, nesse último jogo, né, que a gente fez contra o Japão. Então, assim, time que tá ganhando não se mexe nesse time do segundo tempo.
1: Boa.
0: Que deu mais certo, né?
1: Boa.
0: E aí, Henrique, tem uma galera apontando o Ryan como um amuleto da seleção brasileira, tá?
1: É?
0: A gente fala de superstição, eu nunca vi brasileiro gosta muito de superstição.
1: Gosta. Eu só uso a mesma camisa do Brasil. O meu filho, ele acabou gorfando na minha camisa do Brasil.
0: Uhum.
1: E eu assisti o jogo inteiro com a camisa gorfada, porque eu não poderia tirar aquela camisa.
0: E não colocou pra lavar,
1: não,
0: né?
1: Não coloquei pra lavar e eu espero domingo continuar com aquela camisa do Brasil. Vamos ver se
0: é
1: caia.
0: Um golfinho milagroso.
1: É, pois é. Tem a nossa amiga que não pode usar a camisa do Brasil.
0: Não pode usar a camisa do Brasil.
1: No dia do jogo.
0: Exatamente. E aí, de todas essas superstições, a do Ryan é porque em 2026 ele não sabe o que é perder. Toda vez que esteve em campo, ou venceu o jogo ou empatou.
1: Boa.
0: Então, assim, a gente torce pra ele ir pra campo, óbvio.
1: Claro.
0: Mas que a gente não empate, né? Que a gente vença o jogo. Porque empatar vai levar pra prorrogação. Que vai levar pros pênaltis.
1: E é melhor não.
0: Queria avisar pra seleção brasileira que eu não tenho coração pra isso.
1: Ah, já coração, meus
0: amigos. Então, assim, vamos evitar, né?
1: É melhor ganhar, nem que seja de 2-1, 2-0.
0: 1-0, 1-0 é goleado, meu
1: Pronto,
0: filho.
1: Pronto, tá ótimo.
0: Mas a gente fala também do Romário.
1: Ih,
0: o Romário já tá causando polêmica, né? Porque senador tá lá comentando a Copa do Mundo pela Cazé TV, já causou aí polêmica.

0: térmica por causa disso, e agora ele deu uma declaração também que não agrada todo mundo, viu? Mas o baixinho gosta da polêmica, né? Ele gosta de ser polêmico desde quando jogava bola. E ele falou aí que o Neymar, nesse momento, não merece uma vaga na seleção brasileira.
1: Olha.
0: Que ele não merece estar entre os titulares.
1: Que isso!
0: Ele falou também que acha que o Ancelotti já achou um time, né? Uma formação ideal para a seleção brasileira. E aí, assim, falou, deu aquela maciada, né? Falou, ah, o Neymar ainda é um jogador importante, ele ainda pode fazer a diferença para a seleção brasileira, mas não tem vaga no time titular.
1: Olha.
0: E eu quero saber o que, que o pessoal acha disso.
1: É.
0: Que a galera defende muito ele também. Eu quero saber o que, que a galera acha. Neymar tem vaga na seleção brasileira?
1: Meu Deus.
0: Ou não
1: do
0: tem
1: céu.
0: Vaga? Me contem. É isso.
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1: 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Agora, só pra encerrar aqui, manda um abraço pra Roneida. É porque são pessoas assim como Roneida que Lorena Corrêa continua. Ela falou, minha amiga Lorena, pode cornetar sim, ele te apoia. Tá vendo? São pessoas como Roneida, que ela hoje ela queria falar até do Neymar. Eu que não dei muita ideia aqui no finalzinho, porque eu sei que ela ia cornetar
0: não,
1: o Neymar
0: jamais,
1: também.
0: Jamais. Eu nem faz parte do meu perfil.
1: Entendi.
0: Ô, Roneida,
1: não
0: um abraço pra você. Isso aí, nós mulheres unidas, entendeu? Pra
1: cornetar
0: pra
1: todo
0: cornetar.
1: Mundo.
0: Tem um meme muito bom na internet que fala que tem mulher que tá gostando agora
1: de futebol
0: e de acompanhar a Copa do Mundo, porque é basicamente você passar 2 horas gritando pro homem fazer alguma coisa certa,
1: olha
0: né?
1: Olha só!
0: Então, assim, fica essa última piadinha aí pra gente fechar. Amor.
1: Ela tá afiadíssima, essa corneta. Bom dia pra você,
0: bom
1: tchau!
0: Bom dia,
1: ela
0: galera!
1: Ela volta 2 horas, gente!

0: Simone Mendes.
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0: Que coisa linda.
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2: É sim,

0: ouve, sabe o que quer. Agora são 10h26, você curtiu Hungria, um pedido. Só sucesso, música boa. E a galera tá comigo, hein, participando. Bom dia, meu amigo. Tá trabalhando. Ele é motorista de aplicativo, Davi Emanuel. Fala da visão, bom dia meu parceiro, bom dia, solta a sua voz. E aí,
1: meu
0: Davi?
1: Meu amigo Henrique, bom dia,
0: e aí, cara?
1: Quem nos fala é o Davi Chonado, olá Brasil.
0: Alô, Davi Chonado, pensa.
1: Motorista aplicativo aí do meu assunto.
0: Tá certo.
1: Nós estamos na luta aqui desse frisinho agradável.
0: Bom trabalho pra você, tá trabalhando hoje, né meu amigo? Bom trabalho, viu? Tamo junto. Aí sim, ó, a minha amiga Vânia, oi Vânia.

0: E a Vânia Lima. Henrique, toca aquela música do Alexandre Pires. Sai da minha aba. Sai da minha aba. Boa, gostei. Daqui a pouquinho vai rolar sua música, viu? Sai da minha aba. Só pra contrariar, bicão. Ó, minha amiga tá mandando um áudio. Você tá sumida, hein, mulher? Ô, Jojo. Joyce, fala comigo. Solta a sua voz, minha querida. E aí? Bom dia!
1: Fala, Henrique! Fala comigo, mulher! Tô sumida, hein?
0: Tá sumida mesmo.
1: Que eu não mando mensagem.
0: Sim, tem
1: Henrique,
0: muito tempo.
1: Uma ótima quinta-feira pra
0: vocês. Uma ótima quinta-feira pra você também.
1: Estão trabalhando todos da rádio.
0: Valeu!
1: Exclusivamente pro Ronaldão.
0: O Ronaldão? Né? Por quê?
1: Tô só observando o Ronaldão aí.
0: É.
1: Né? Fiquei de mandar mensagem todo dia.
0: Sumiu.
1: A parte da tarde acabei esquecendo.
0: Não falou mais nada.
1: Mas aqui, Henrique. Toca pra mim uma do Zezé aí, lógico, né, que não poderia faltar, e eu gosto demais.
0: Claro, claro.
1: Uma ótima quinta-feira.
0: Pra você também.
1: Pra todos vocês.
0: Valeu, valeu, tamo junto. Deixa comigo, daqui a pouquinho vai rolar uma do Zezé. Canta, Mirosmar. Daqui a pouquinho pra você. Ela mandou um alô pro Ronaldão. Eu não gostaria, né? Ai, meu Deus. O povo fica puxando a minha língua, olha só, tá vendo? O meu amigo aqui mandou um áudio falando do Ronaldão, é o Ralf. Fala, Ralf, parece que encontraram o Ronaldão na rua já. Bom dia, Ralf.
2: Boa tarde, boa noite.
0: Bom dia.
2: Um abraço, galera do União que tá rodando.
0: Um abraço pra todo mundo.
2: Galera Piranga, galera da Rio Doce.
0: Motoristas, você, todos os motoristas.
2: Ontem,
0: JK. Ó, passou perto do JK.
2: O Ronaldão lá, todo sorridente lá.
0: Encontrou o Ronaldão
2: duas
0: sorridente.
2: Coroas disputando o Ronaldão.
0: Duas coroas. Uhum.
2: Uma coroa falou que se o Brasil ganhar de 3-0, o Ronaldão é dele. É dela.
0: Que isso, né?
2: E a outra falou que se o Brasil ganhar de 2-0, o Ronaldão é dela.
0: Olha aí, tá vendo?
2: A mulher embarcou, mas vem. Lá do JK teve o final do ponto falando que o Brasil ia ganhar de 3-0 e ganhar o chuchu.
0: Que isso?
2: A situação, você acha que o homem tá. A carente tá não, tá sendo disputado aí.
0: Meu Deus do céu, me ajuda aí, Ralf. Duas coroas disputando o Ronaldão. Quando ele chegar, eu vou perguntar: que história é essa, hein, Ronaldão?
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0: Ah, ó, ele vai mandar essa música aqui pra mim, ó. Sai da minha aba, Henrique, vai pra lá. Sai da minha aba, bicão, bora curtir. 10h29.

0: Ai da minha aba.
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0: B2B, canta Mirosmar. A galera gosta, né? A galera gosta. 10h38. Quem tá comigo participando? Ela. Ai, meu Deus. Se eu não rodar o áudio dela, ameaças estão sendo feitas aqui, viu, gente? É, esse relacionamento com os nossos ouvintes é quase um relacionamento tóxico, hein? Tô com medo desse pessoal. Que isso, gente? Que relacionamento é esse? A mulher, a largatixa, falou que vai arrancar a minha orelha? Que história é essa?
1: Oi, Rick, você passa meu áudio e minha música, hein? Não passar sexta-feira, eu vou arrancar essa orelha.
0: Que isso, gente? Calma aí, mulher. Pedindo desse jeito fica difícil também, ué. Tem que ter uma conversa antes, tem que ter um jeito. Oxi, tá vendo, gente? Que isso, Charlene? Calma aí, mulher. Oh, já chegou na ameaça, sim? Deixa eu ver o que ela tá falando aqui no áudio, né?
1: Roda meu áudio. Ah, é.
0: Outro pedido pra rodar o áudio dela, deixa eu ver.
1: Bom dia.
0: Bom dia. Ela mandou um abraço pra todo mundo.
1: Para o Comédio Vano Jaguaraí, para a Dona Margarete, para o Rafinha. E para você, Ida.
0: E a música, mulher?
1: Passa minha música, senão sexta-feira eu vou arrancar sua orelha.
0: Só ameaças, eu falo que esse relacionamento é tóxico, gente. Eu tô com medo de ficar sem orelha, viu? Calma, mulher, vai tocar sua música. Calma, daqui a pouquinho, viu? Aguenta, coração. Um abraço pra você. Deixa eu mandar um abraço lá pra Silvana Raposo. Oi, Silvana, tudo bem? Tá participando com a gente? Henrique, manda um alô aqui. Nós estamos na lavoura. Estamos aqui na lavoura de café. Estamos almoçando agora. Eita! Abriu aquele marmitão? Oh, coisa boa, hein? Qual é o almoço de hoje, hein? A merenda? Qual é a merenda? Eu sou curioso. Tem aquele arroz, feijão, ovo frito. Bom demais. Bom almoço pra vocês aí, viu? A galera que tá na lavoura agora, deitada. Embaixo do pé de café. Deitou em cima da lona. Pra pegar uma sombrinha depois do almoço. É, bom trabalho pra todos vocês, viu? Tamo junto. Ah, minha amiga, bom dia. Ah, que legal. É a Lili. Oi, Lilian. Lilian Patrícia, bom dia, mulher. Tudo bem? Ela mandou, olha aí, Henrique, a pizza de ontem, maravilhosa, do sorteio da pizzaria Sabor e Alegria, muito bom, veio no capricho, legal, aí sim, boa. Tá vendo, galera? Aí sim. O pessoal pediu, ela ganhou, né, o sorteio, chegou na casa dela uma pizza deliciosa. Legal, aí sim, boa, parabéns, que bom que você gostou, viu? Isso, esse recado vai pra galera continuar participando com a gente. Quem sabe você pode ser o próximo sortudo. Dona Sebastiana, bom dia, Dona Sebastiana.
2: Bom dia.
0: Oi, mulher. Dona
2: Sebastiana de Guarani.
0: Tudo bem?
2: Manda a música Barquinha de Ouro.
0: Ih, Barquinha de Ouro.
2: Seja da Rádio, Chiquinho de Guarani, Canadá e Jaguaraí. Foi Ivana, Jaguaraí, Papai Silvão. Mas só retorno, por favor.
0: Tá bom.
2: Você sai daí.
0: Um abraço pra senhora, minha querida. Ótimo dia, viu? Valeu. Um abraço pra Elza. Oi, Elza. Henrique, eu sou de Fervedouro. Queria pedir uma música e gostaria de oferecer pra toda a minha família, especialmente para o meu irmão Rivelino. Alô, Rivelino, que mora na Ponte do Silva. E pra minha irmã Manu, que mora lá também. Um abraço pra todo mundo lá na Ponte do Silva. Legal, um abraço pra todo mundo na Ponte do Silva, viu? Um abraço pra você também, mulher. Tamo junto. Bom, agora são 10h42, né?

pede, gente. Tem que tocar ele. Se não tocar, o pessoal arranca minha orelha. Guilherme Silva, senhoras e senhores. Vamos lá, então, né? Já que esse relacionamento tá meio tóxico aqui, se eu não tocar Guilherme Silva, o pessoal vem aqui e arranca minha orelha. É, a tia Gi tá... Ô, tia Gi, bom dia pra você. Tá vendo, mulher? O trem tá feio aqui, viu? Bora de... Peraí, pessoal. Eu posso parar aqui rapidão?

0: Pode fazer isso? Pode parar a música no meio assim?
1: Mas que produção? Bom dia, galera. Que produção que você perguntou? Não tem ninguém aqui?
0: Ah, as meninas da programação. É a Daiane que trabalha ali. Senão ela arranca minha orelha.
1: Produção, por favor. Não tem ninguém aqui dentro do estúdio.
0: Não. Só ele.
1: Ô, Ronaldão. Vai, que você quer conectar aí que eu vou botar meu café com leite ali. Tá em cima da
0: coisa
1: mesa.
0: Rápida. Chegou um áudio aqui. Eu gostaria que você explicasse pra nós sobre essa história de duas coroas que encontrou com você no JK. Que história é essa? Ó.
2: Boa tarde. Boa noite.
0: Ó,
2: um abraço, boa galera noite. Do Minha que tá rodando aí.
0: Tá bom, pra falar.
2: Fui dar embarque no ponto ontem pelo JK.
0: Ó, presta atenção.
2: Falava assim, ontem fui dar embarque no ponto ontem pelo JK.
0: Ontem.
2: O Ronaldão lá, todo sorridente lá. Duas coroas disputando o Ronaldão.
0: Olha.
2: Uma coroa falou que se o Brasil ganhar de 3-0, o Ronaldão é dele.
0: Olha.
2: É dela. E a outra falou que se o Brasil ganhar de 2-0, o Ronaldão é dela. A mulher embarcou, mas vem. Lá do JK, até o final do ponto, falando que o Brasil ia ganhar 3-0 e ia ganhar o chuchu.
0: Olha.
2: A situação, você acha que o homem tá...
1: Tá fraco.
2: Carente, tá não, homem, tá sendo disputado aí.
0: Me ajuda aí.
1: Quem que é esse aí?
0: Eu posso falar quem é?
1: Pode.
0: É o Ralf.
1: Ralf. Ralf, boca de sacola. Isso é verdade mesmo.
0: Aí,
1: mas respeita que foi. É a Nicolina. É a Nicolina do bairro Matias, tá vindo embora.
0: É verdade,
1: aí
0: essa
1: eu tô
0: história.
1: Passando ele perto do JK, ela entrou dentro do ônibus, aí ela fala baixinho, né? É. Lá da Ponduzac, lá do bairro Matias, deu pra ouvir a Nicolina gritando meu nome dentro do ônibus.
0: Entendi, então é verdade.
1: Ô, Ralf da Aviação União, boca de sacola. Não, ele exagerou um pouquinho aí, né? Ela só falou que vai torcer pro Brasil domingo 6-0.
0: Entendi. Então tá explicado. É. Pronto, pessoal, agora sim.
1: Ô, Ralf da Aviação União, vai que é seu serviço.
0: Olha!
1: Boca de sacola! Gente boa, Ralf.
0: Agora,
1: tem um defeito, Ralf. Ah. Torce pra aquele time vermelho e preto, cruz credo.
0: É o maior de todos.
1: Deixa o Guilherme Silva.
0: Agora sim.

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Muito bem, 10h54, você curtiu o sucesso, música nova dela, Simone Mendes, Detalhe Bobo, Detalhe Bobo. E aí, curtiram? Gostou? Que bom. Deixa eu mandar um abraço lá para Pontões. Alô, Pontões, um abraço, minha amiga Vanderleia. Oi, Vanderleia, tudo bem, mulher? Bom dia para você, Henrique. Bora mexer o doce, meu filho. Aí sim, mulher, bora mexer o doce. É bom trabalho pra você aí, viu? Obrigado pela sintonia. Tamo junto. Valeu. Bom, galera, chegamos ao final do nosso programa. Um abraço, meu amigo Diego do Brás. Alô, Diegão. Ele mandou boca de sacola, Henrique. O Ronaldão gosta. Ei, o Ronaldão, ele gosta. Vai te contar. Vocês viram aí, né, gente, que a história era verdade. Eu achei que ele ia falar que era mentira, mas era verdade, gente. Tá vendo? Eu vou te falar. Ó, minha amiga, a Gislaine que mandou, hein, Ronaldão? Ela falou, Henrique, ele não tá perdido não, viu? O Ronaldão tá bem achado. Eita, lasqueira. É, tá vendo, o Ronaldão? Não adianta esconder não, cara. O povo encontra, o povo sabe. Lá em Mãe Mirim, a Mônica. Oi, Mônica, bom dia pra você. Pedindo música aqui também. Ótimo dia, viu? Deixa comigo, daqui a pouquinho vai rolar sua música. Senhor Geraldo participando com a gente, a Rose, a Terezinha de Jesus. Oi, Terezinha de Jesus, bom dia pra você. Ah, meu amigo, o Paulinho, Paulinho Lelé, contador de piadas sem graças. Paulo José, oi, Paulinho Lelé, bom dia. Minha amiga Sandra também, Sandra Batista Dutra participando com a gente. O meu amigo Celso, alô Celso, Celso Luiz, oferecendo um abraço pra netinha Jade, a filha Ingrid, o Alexandre Pires, Henrique. Legal, deixa comigo. Um abraço pra todos vocês, viu? Bom, segue o nosso Instagram, tá saindo muita coisa legal lá, viu? Muita coisa boa lá no nosso Instagram, 9FM88. E Henrique Souza, é inadmissível você escutar a rádio o dia inteiro. Não é possível que você me escuta o dia inteiro, de 7 da manhã até 11 horas da manhã, todo dia, e não me segue lá no Instagram ainda, né? Para com isso, para com isso. Olha, me segue lá no Instagram, Henrique Souza, e também segue a Rádio 9FM. Bom, eu vou ficando por aqui. Muito obrigado pela sua sintonia, pela sua participação. E eu volto daqui a pouquinho, mas o Bom Dia Nova só amanhã. Tchau, tchau, pessoal. Fica com Deus. Fui!

0: que é? 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
3: Opa! Bom, legal, Chuchu. Bom dia, bom dia, bom dia pra você ligado em 88.3, tá, galera? Da Rádio Nova. Bom dia, galera. Com certeza quem ouve sabe o que quer. Bom dia, quinta-feira, quintou. E até logo mais às 3 horas da tarde, depois do Bom Dia Nova, vai rolar o Orelhão, né? Eu tô ligado, eu tô no Orelhão da Nova. Muita coisa boa pra você também no Orelhão da Nova, tá, Chuchu? Ah, e pra começar o Orelhão da Nova... Ali, amor. Vou começar o Orelhão da Nova com a música do Chuchu. Então, galera, grava aí a música do Chuchu e manda um áudio pra gente passar aqui no Orelhão da Nova, hein? Aqui ela aqui, ó.

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1: Essa é uma homenagem à minha diva, à minha amiga. Pedi autorização para cantar essa música.
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Bom, Chuchu, esse é o Xande de Pilares cantando Marisa Monte. Essa música é linda, né? A letra dessa música é linda, hein? Ainda bem. Vou girar a roleta pro intervalinho comercial no Orelhão, tá, galera? Quinta-feira, quintou!

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0: Ó, a coreografia dessa música é maneira, né, Chuchu? Ah, eu aprendi a dançar. É o Muriel aqui na Rádio Nova, Chuchu, Búfalo do Marajó. Ele tá mais atrasado do que o meu relógio velho. É o Henrique, né? Ele tá mais atrasado que o relógio velho que eu tenho lá em casa. Mas ele vai. Tá igual alguns jogos da Copa do Mundo com delay. Ontem já tava na prorrogação e eu passei no lugar. E tava passando o jogo ontem. O jogo da Copa do Mundo. Bélgica e Senegal. O jogo já tava 5 minutos da prorrogação. E lá na televisão o cara tava vendo e ainda tava com 42 minutos do segundo tempo. Mas ele chegou, é o Henrique.
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3: 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Muito bem, Chuchu. E aí, bom dia pra você. Nunca é tarde pra chegar atrasado, não é mesmo?
0: Ainda resta uma esperança.
3: Ainda há esperança. Seguinte.
0: Isso aí tá picotando mais do que, do que tesoura, mais do que faquinha cortando couve quando vai picotar com você.
3: Ó, deixa eu contar pra você o que tá rolando no mundo dos famosos. O nosso atacante Matheus Cunha, grande Matheus Cunha, ele resolveu, né, depois de fazer ali os 3 gols do Brasil na Copa do Mundo de 2026, ele mostrou momentos de descanso antes do próximo jogo, mata-mata contra a Noruega, que acontece neste domingo pelas oitavas de final. Ele mostrou aí nas redes sociais, no seu Instagram, uma tarde de descanso ao lado da sua família. Resolveu descansar, curtir aí uma piscina, momento de piscina. Ele tá no hotel, né, hospedado no hotel lá em Nova Jersey, onde vai acontecer o próximo jogo também. Ele tá lá curtindo uma praia, curtindo piscina com a família e merece, né, Chuchu? Fez gol, merece um
0: descanso. Só um pouquinho, porque Copa é de 4 em 4 anos, só um pouquinho, só meio dia.
3: Não descansa demais não, meu amigo. Descansa
0: demais não.
3: Estamos contando com você aí, viu?
0: A Noruega não tá tendo essas mordomias que a seleção brasileira tem, não. Hotel de 500 estrelas, CT de primeiro a nível mundial, a Noruega não tá tendo isso não, então não dá mole não.
3: É isso aí. Agora, sabe quem fez aniversário ontem?
0: Não.
3: Esse aqui você curtiu muito. Alceu Valença. Chegou aos seus 80 anos de idade, viu? Sem tirar aí a cara.
0: Alceu Valença de ontem, de hoje, de sempre. Era bomba.
3: Eterno menino.
0: Bomba no carnaval lá do Nordeste, especial de Pernambuco. Bomba nas festas juninas e no Brasil inteiro.
3: É isso aí. Ontem, em São Bento, Pernambuco aí celebrou seus 80 anos de idade. Garoto jovem, né? Maluco, beleza. Você achou que eu não conhecia, Valença, né?
0: Morena tropicana, eu quero teu calor. Seu Valença aí.
3: É isso aí. Agora deixa eu contar pra você, Ronaldão, o seguinte. Em São João do Manhuaçu, uma competição entre ruas valendo prêmio. Foram 16 ruas participantes de uma disputa. A disputa, a Copa das Ruas, Chuchu. Teve bandeirinha, ruas pintadas, escadarias pintadas de verde e amarelo. Os moradores juntaram e fizeram esse mutirão aí para participar da Copa das Ruas em São João do Manhuaçu.
0: Olha que foi um concurso. Parece que organizou foi o Sérgio Camilo, o professor Sérgio Camilo, foi um concurso. 16 ruas foram inscritas. Isso que legal, mesmo, hein?
3: 16 ruas participando e 5 ruas chegaram aí à final, né? Chegaram à grande final. O resultado foi anunciado nesta segunda-feira após a avaliação de jurados de várias cidades da nossa região. Inclusive, em Manhuaçu teve jurado de Manhuaçu, lá em São João do Manhuaçu também e outras cidades.
0: Divino. Orizânia.
3: Pois é. Agora eu tenho o resultado aqui, tá? Ó, as finalistas.
0: Foi divulgado segunda-feira passada no jogo Brasil, do 2, Japão 1.
3: Isso. Legal. As finalistas. Vamos começar lá em quinto lugar, a Rua Maria Pereira de Souza. Parabéns à Rua Maria Pereira de Souza. Em quarto lugar, a Rua 1º de Maio. E agora, bora para as 3 finalistas, né? Minha vista ruim aqui, ó. Rua João Romualdo da Fonseca ficou em terceiro lugar. Parabéns. A

0: Rua Divino Garcia Vieira ficou em segundo lugar e a Rua Campeã, ela que ganhou seus prêmios aí, ó, a Rua José Garcia do Amaral foi a rua campeã da Copa das Ruas em São João do Manhuaçu.
1: Legal, né? Parabéns a todos que ajudaram, colaboraram, parabéns às 16 ruas que, né, que participaram desse concurso aí, e enfim, parabéns a todos aí pela iniciativa também, legal, né? Boa. Movimentou o comércio, legal também, né?
0: É isso,
1: São João do Manhuaçu.
0: Parabéns aí, e já fica a dica pra
1: outros. E pra quem não viu, quiser ver, tá onde eu posso ver isso aí?
0: No nosso Instagram, é só entrar lá no nosso Instagram que você vai
1: acompanhar. Tem lá vídeo, foto das ruas,
0: as imagens
1: lá?
0: Das ruas.
1: Olha, que legal,
0: as
1: hein?
0: Finalistas.
1: Quem mandou pra nós?
0: E quem mandou pra nós foi o rapaz aqui, qual é o nome dele? Deixa eu ver.
1: Você lembra o nome dele? Você tá precisando de óculos, hein? É o Wesley, fotógrafo.
0: Valeu, Wesley, obrigado.
1: São João do Manhuaçu.
0: Pelo material.
1: Arruma esse óculos seu aí, arruma.
0: É, valeu. Arrumou. Wesley mandou pra gente o resultado das campeãs aí. Parabéns às ruas participantes. Obrigado, Wesley, valeu.
1: Eu tô vendo aqui agora, as cinco finalistas aí bombaram, todas as ruas legais, né? Agora, as cinco finalistas aí, caramba, legal, né? E parabéns à campeã, bonita essa rua aí.
0: Você viu que
1: parece um túnel, não é? Essa a rua campeã aí, parece um túnel.
0: A rua José Garcia do Amaral.
1: As pessoas das laterais, muito legal, tá? Parabéns a todas as ruas e parabéns a que ficou em primeiro lugar aí. Qual ficou em primeiro lugar aí? A rua em São João do Manhuaçu?
0: Rua José Garcia do Amaral. Se você é de São João do Manhuaçu, dá uma passadinha lá nas ruas e principalmente na rua campeã.
1: Legal.
0: Ali, ó.
2: Atenção, tem mais aí, Henrique.
0: Que isso?
2: Eu já tô com a trombeta pra domingo, Brasil e Noruega.
0: Olha só, arrumou essa corneta aí, ô cornetinha?
2: Isso aqui eu vou dar uma cornetada na orelha daquele grandão lá, que é do grandão da Noruega lá.
0: O Haaland.
2: Como é que é o nome dele?
0: É Haaland.
2: Ele vai ralar peito na Copa, se Deus quiser.
0: É isso aí, tá certo então. Valeu, Chuchu, tamo junto, valeu pessoal. Bora almoçar, né?
1: Ah, tá bom, vai embora, o senhor tá atrasado. Tchau, Henrique. Tem mais Resenha da Nova ainda hoje, 4 da tarde. Bom, Chuchu, depois do intervalo tem Felipe Rodrigo com esse som maneiro, ó. Ignora, ó.
3: Então liguei, porque tá feio.
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0: Voltei, chuchu. Saudoso João Carreiro, prefácio. Saudoso João Carreiro. Masqueira.
1: Me dá um abraço.
0: Essa música tem uma letra legal, né? Bom, galera, vou ter que fazer um intervalinho comercial aqui no Orelhão da Nova, tá bom? Depois do intervalo tem Irmão da Lua, Amigo do Sol, Zezé de Camargo. Ou melhor, né? Irmão da Lua, Amigo das Estrelas, Zezé de Camargo. Tem Danilo e Davi, tem Tiaguinho também, tá, chuchu? É já, no Orelhão.
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0: Meio-dia.
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0: Boa, Xuxu, quintou pra galera, Tiaguinho, sou maneiro do Tiaguinho no quintô, né? Me balançou, Tiaguinho, Danilo e Davi, não mexe nas minhas gavetas. Zezé de Camargo também passou por aqui, né, galera? Irmão da Lua, amigo das estrelas, ó, tá liberadão pra você aqui o 984541735. Tem um quadro maneiro aqui no Orelhão, né? Todo dia, segunda, sábado, sempre a partir do meio-dia, tem alô no Orelhão, tem alô na Rádio Nova, você pode pedir uma musiquinha, pode dar uma cornetada, pode mandar aula pra galera no trabalho, enfim, pode mandar um salve aí pros amigos aí no grupo do WhatsApp aí, ó. Bora curtir lá a Rádio Nova FM com o Xuxu Ronaldão. Ah, ó, já tá valendo, hein, galera, pra domingão, 5 horas da tarde, Copa do Mundo, ai, ai, ai, né, Xuxu, é decisão de novo, né, Brasil e Noruega, manda seu palpite aqui pra mim, vai, Xuxu.
1: Brasil!
0: Domingão, né? 5 horas da tarde, o Brasil vai parar de novo, né? Pra assistir mais uma decisão, hein? Vai dar Brasil, né? Se Deus quiser, tá bom? Então manda pra gente aqui, 984541735, tem alô no Orelhão.

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0: Bom, Xuxu, aqui no Orelhão da Nova, tem alô no Orelhão, tem alô na Rádio Nova. Tem o Matheus, tá? E Martim Soares. Oi, Matheus. Solta a voz aqui na Nova.
1: Boa tarde, meu amigo Ronaldão, todos os ouvintes da Rádio Nova FM. Gostaria de ouvir esse menino criado com vó Nayara Azevedo. Ofereço para todos os ouvintes, minha esposa Wanderleia. E eu tô ligado, eu tô no Orelhão da Nova. Quem ouve sabe o que quer.
0: Valeu, Xuxu. Deixa eu mandar um salve aqui, é o Maico Ebra, em Durandé. Oi, Maico, Xuxu. Ah, tem alô também pra... Fala, Xuxu Ronaldão. Mando alô pra galera aqui de São Pedro do Havaí, pra minha mãe Euzeni e pra minha irmã Liliane. Ah, a gente curte montão Gustavo Lima. Ah, Luan Santana também. Ah, valeu, tá, Xuxu? Das pra Euzeni, pra irmã Liliane e também pra mamãe delas, que é a...

0: A mãe Eugeni e a irmã Liliane. Estamos ouvindo a Rádio Nova. Tá bom, um abraço pra vocês aí, tá? Bom, vou ver quem mandou a mensagem ali. Tem áudio aqui, ó. Solta a voz da Nova.
1: Cadê o nosso alô, Ronaldão? Tá aí o Anderson Galdegão aqui, ó. O Anderson Babuleta. Manda um alô pra ele aí.
0: Ah, é o Rubim. Esse aqui, ó. Deixa eu ver quem é aqui. Esse aqui é o Rubim, Boca de Bacia, do bairro Nossa Senhora Aparecida, ó.
1: Cadê o nosso alô, Ronaldão?
0: Alô?
1: Tá aí o Anderson Galdegão aqui, ó.
0: Alô?
1: O Anderson Babuleta.
0: Alô pra ele. Alô? Tem mais um áudio? Solta a voz aqui na Nova.
2: Oi, Ronaldão.
0: Oi.
2: Bom dia, Chuchu. Manda uma música aí pra mim aí, hein? Meu nome é Alzira. A que você viu lá no Batoré ontem. Eu falei com você que eu trabalho, pra onde que eu trabalho. O Teco. Mandar a música pra mim aí, Ronaldão. Chuchu. Minha patroa já tá brigando aqui, Ronaldão. Eu chego 7 horas e já acordo ela com o rádio ligado. A Renata, o nome dela é Renata.
0: Ô, dona Renata.
2: Fala com ela, Ronaldão, pra deixar eu ouvir meu rádio, pra me ouvir minha rádio. Deixa eu ir ouvir a rádio dela. Fala com ela, tá, Ronaldão?
0: Vou falar agora. Ô, Renata, deixa a Alzira ouvir aí a nova. Ô, Alzira, mas tem que chegar também 6 da manhã ou 6h30. Eu ligo, não aumenta, não bota muito alto, não. Abaixa o volume um pouquinho. Ô, Renata, deixa a Alzira ouvir aqui a Rádio Nova FM, Renata. Ó, tem alô pro Eduardo, em São Pedro do Havaí. Oi, Eduardo. A moça que mandou a moça que mandou o alô aqui em São Pedro do Havaí é a Lu. É a Lu, deixa eu ver se é a Lu. Acho que é a Lu. Tá bom.

Tá, vambora então, né, Chuchu? Deixa eu só corrigir aqui. A Luana de Matipó, a Luana da cidade... Mas lê o trem direito, Ronaldão! Ah, a Luana tá na cidade de Matipó e ela tá mandando um alô pra galera de São Pedro do Havaí. Em especial pra mãe dela, Euzeni, e pra irmã Liliane. Elas moram em São Pedro do Havaí. E a Luana tá na cidade de Matipó. Aí sim! É o Denis DJ com o Léo Foguete, menino.

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Bom, Chuchu, aqui, Rádio Nova FM, meio-dia 38, 88.3 a nova, né, Chuchu? Tô dando uma olhada aqui, galera, que só no futebol brasileiro, só o Brasileirão da Série A parou, né? Brasileirão Série B, Série C, Série D, a segundona do Campeonato Mineiro, galera, que vale duas vagas pro ano que vem na Série A, né? Pra tá ali disputando o Campeonato Mineiro, jogando contra o Atlético, contra o Cruzeiro, por exemplo, né? O Campeonato Mineiro da Segunda Divisão são duas chaves de seis. Faltam duas rodadas pro final, galera. Teve rodada ontem, né? Eu tava torcendo pro Ipatinga, mas o Ipatinga tem umas pendências lá, juntou um time em cima da hora, foi punido lá pelos lances lá, já começou o campeonato com menos 5 pontos. O Ipatinga já tá rebaixado pra terceira divisão do Campeonato Mineiro, hein? O Ipatinga já foi campeão mineiro, finalista da Copa do Brasil, né? Péssimas administrações, né? Péssimos presidentes que comandaram Ipatinga, levou Ipatinga ao fundo do poço, né, galera? Faltam duas rodadas, há quatro rodadas aí atrás, já tava rebaixado já pra terceira divisão do Campeonato Mineiro, hein, galera? Eu tô torcendo pro Vila Nova de Nova Lima, que é do grupo do Boston City Futebol Clube de Manhuaçu, né? Comandado pelo Renato Valentim, o Vila Nova tá ali na briga ali por uma das vagas. São duas chaves de seis, turno e retorno, os quatro primeiros, depois avançam pro mata-mata, né, galera? Aí vão ficar 8-4 e só dois avançam, né? Teve rodada ontem, né? Ontem, deixa eu ver aqui. O Vila Nova perdeu pro Coimbra em Contagem por 2-1, né? E pra variar, o Ipatingão levou fumo ontem do Aimoré Gilbar, perdeu 4-1. Ó, no grupo A tem Uberaba, segundona, tá? Do Campeonato Mineiro. Uberaba 17, Patrocinense 12, Boa Esporte 11, Guarani 9. Aí tem o Mamoré que tá no meio que nem sobe nem desce. E na lanterna tá a Caldense, galera. Faltam duas rodadas, hein? Olha a Caldense, hein? Ai, ai, ai, hein? Aí no grupo B, que já tem o Ipatinga rebaixado, tem Valério Doce de Itabira. Valério Doce 16, Aimoré Gilbar 14. O Vila Nova, que é do Boston City, de Manhuaçu Futebol Clube, tá em terceiro com 13. E o Demo

Olha, o Democrata de Sete Lagoas também tem 13. O Coimbra de Contagem tá no quinto lugar aqui, ó. É 9 pontos, né? Deixa eu ver com quem que o Vila Nova vai jogar aqui, hein? O Vila vai receber domingo. Domingo? Ah, não. O Vila vai jogar sábado. É 4 da tarde. Vila Nova e Aimorés, hein? Vamos ganhar, hein, Vila Nova? Vila Nova tem 13. O Aimorés e o Bate 14.

0: Ó, Chuchu, já já tem, foi esse forrozinho maneiro aqui, tá? É, displicente, Wesley Safadão com o Rei Vaqueiro, ó.
1: Eu tô deixando a luz acesa pra saudade não vir aqui, ó, me assombrar.
0: Tô deixando a luz acesa pra saudade não me assombrar, já já, Safadão, ó.

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0: Boa tarde, Chuchu. Léo Santana, Pablo, ele ou eu? Ih, caramba, hein? Bom, galera, você topa, Luan Santana e Displicente, Wesley Safadão, na Rádio Nova. Bom, Chuchu, tem alô no orelhão, tem alô na rádio. Vou trazer a galera aqui, ó. Deixa eu aqui o áudio da Irani, de Igrejinha dos Vieiras, Durandé.
1: Boa tarde, Ronaldão. Aqui é a Irani Xavier, da Igrejinha dos Vieiras, Durandé, que tá falando. Peço uma música... Eu peço uma música à sua escolha. E daqui uns dias eu vou aí levar mais biscoito pra você, que você não veio comer os meus biscoitos.
0: Teve um... Eu acho que se não me falha a memória, ela mandou, a dona Irani Xavier de Igrejinha dos Vieiras, se não me falha a memória, deve ter um mês aí, um mês e meio atrás, ela mandou, mandou biscoito polvilho assado pra galera aqui na Rádio Nova FM. Valeu, Irani Xavier! Ah, te mandou alô pra Geraldo Pacheco e família em Luisburgo, né? Aliás, um alôzão pra galera de Luisburgo. Ô, Geraldo Pacheco! Aqui hora nós passa aí tomar um café com leite, Geraldo Pacheco! Deixa eu trazer aqui agora a galera aqui de Alto Jequitibá. Vai, Chuchu! É o cantor! Quem é o cantor?
2: Aô, Ronaldão, Chuchu! Aqui é o Jamil da Viola. Mas a Jamile, o Guilherme e o Tobias. Um abração, nós somos aqui da Jacutinga, Alto Jequitibá. Um abração pra você, Chuchu.
0: Como é que é o nome dele? Deixa eu ver aqui.
2: Aô, Ronaldão, Chuchu, aqui é o Jamil da Viola.
0: Aô, Jamil da Viola, da Jacutinga, Alto Jequitibá. Jamil da Viola, quero ver você cantando com violão, voz e violão, hein? Quero ver você cantando a música do Chuchu. Grava um áudio e manda pra gente aqui na Rádio Nova. Ó, ó, ó.

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0: Bom, ele é ele, eu sou eu. Safadão com Barões da Pisadinha.
1: Eu sou eu.
2: E é isso. Pão, pão, pão, pão.
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0: Aí, aí, né, Chuchu? Tem alô no Orelhão, tem alô na Rádio Nova? Cadê o Chuchu aqui de Santa Quitéria? Vai, Chuchu!
4: Ô, Ronaldão, fala comigo, Ronaldão. Aqui é Israel Bahia, comunidade divina em Santa Quitéria. Eu queria ouvir a música, foi possível, do Nando Moreno, o Bar da Esquina. Obrigado!
0: Ah, como é que é o nome dele? Comunidade... Pera, deixa eu ver aqui.
4: Ô, Ronaldão,
0: Israel Bahia.
4: Fala comigo, Ronaldão. É. Israel Bahia, comunidade divina em Santa Quitéria.
0: Israel Bahia, comunidade divina, corte divino, Santa Quitéria. Obrigado, Chuchu, Bar da Esquina. E olha o Chonado aqui, o Chonado. Ô, Chonado.
5: Ah, Chuchu Ronaldão.
0: Chonado.
5: Estão por aqui, hein? Chuchu Ronaldão.
0: É o Chonado da Rua Antônio Velerson.
5: Pessoal da Labrazu, os motoristas aí, ó. Ouvindo a melhor FM de Manhuaçu e região.
0: Chonado.
5: Ô, Chuchu. Vamos juntar o Batoré, pessoal da Casa Banana, pessoal da Farmácia em Val, que a Duda. A gente tem que fazer a dancinha do Chuchu Ronaldão, hein?
0: É, o Chonado. Ai, Chonado Antônio Velença. Vai, Chonado.
5: Ô, Chuchu. Vamos juntar o Batoré, pessoal da Casa Banana, pessoal da Farmácia em Val, que a Duda. A gente tem que fazer a dancinha do Chuchu Ronaldão, hein?
0: Ai, ai, ai. O problema é colocar um PC pra dançar, hein? Tem mais um aqui, ó. Vai, Chuchu. Solta a voz aqui na Nova.
6: Boa tarde, Ronaldão. Aqui é o Lucas Pedreiro, da construtora Filipão, perto do Pasportivo. Manda um alô aí pro Zé Geraldo Pedreiro, pro William, pro Ceará, pro o Bruno. Tá todo mundo ouvindo a Nova, hein? Manda a música aí. Barraqueira do Alemão do Forró. Manda um alô pra galera lá do Clube do Sol também. Pra minha esposa Adriele, meu filho Pedro Lucas, o Davi, a Esther, o Levi. Tamo junto, Ronaldão.
0: Valeu, Chuchu. Obrigado aí. Bom trabalho aí, Chuchu. Valeu, Lucas. Ó, agora tem ele, né, galera? Eduardo Costa. Imagina eu, Eduardo Costa, na Nova.

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Pedro Sampaio com a Melody Jet Ski, galera. Pedro Sampaio. Galera, a temperatura hoje chegando aí 25, 26 graus aí, né, galera? A temperatura de hoje, né, galera? Agora, de hoje pra amanhã, deixa eu ver aqui amanhã, mas não sextou, amanhã já sextou de novo? Amanhã no sexto também a temperatura de hoje para amanhã, a mínima vai ser 11 e amanhã a temperatura não passa dos 25 graus aí, de sexta para sábado vai ficar nessa média também aí, tá? É, por aí. Deixa eu ver aqui, tá... Inclusive, engraçado, né? Nos próximos dias aí a temperatura vai ter a máxima, a mínima vai continuar fazendo aquele friozinho à noite e madrugada, né? Mas a máxima deve subir aí nos próximos dias aí, fazer até um calorinho aí, né, galera? É. Aí depois, finalzinho do mês, vai bater de novo uma nova onda de frio, aquele frio de lascar. Lasqueira. Mas tá bom, né? Vamos girar a roleta pro intervalinho aqui na Rádio Nova, no Orelhão.

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1: Essa música é maneiro, né? Xuxu, a Carol com o Leão Foguete. O que sobrou do amor? Ai, ai, ai.
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1: Ó, sobrou uma rebarbinha pra me girar a roleta aqui pro intervalinho comercial na Rádio Nova, né, Xuxu? A rádio que tá todo mundo ligado. Depois do intervalo tem a nossa repórter do jornal Tribuna do Leste. Ela vai trazer mais um boletim da Copa do Mundo. Ontem a zebra passou longe. Os favoritos ganharam ontem a Copa do Mundo, né? E daqui um pouquinho também tem ele, né? Wesley Safadão com Pega o Guanabara e Vem, ó. Opa! Isso aqui é bom nas noites de junho, junho já foi, né? Julho, agosto, frio pra caramba, né? Pra dançar aquele forró. É dois pra lá e dois pra

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1: 2 horas.
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0: Bom, até isso, Chua. Vambora então pra trazer aqui a nossa repórter Lorena. Tudo bem, Lorena? Antes da Vietinha aqui, tudo bem, Lorena?
1: Ei, Chuchu, boa tarde pra você, pros ouvintes do Orelhão.
0: A Lorena falou assim: dormi ontem, não consegui nem ver a novela, Ronaldo. Acabou o Jornal Nacional, dormi. Já tô com sono, Cruz, credo.
1: Acredita nisso? Oh, se tem um trem que eu gosto de fazer, é dormir, tá?
0: É sono do sono.
1: É, hoje eu tô mesmo.
0: É, então tá bom. Posso girar a roleta?
1: Pode girar a roleta.
0: Então eu chamo o Enter.
1: Vem, Enter.
0: Ah, Enter!
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1: Brasil. Isso aí, né, Chuchu?
0: É isso aí. Conte-me tudo.
1: Ontem você já adiantou aí pra nós que os favoritos venceram, né? A gente até achou que ontem, 2 horas da tarde... O jogo tinha acabado de começar, já tava 1-0 pro Congo. A gente até achou que fosse ter uma zebrinha, né?
0: Pelos jogadores que a Inglaterra tem, era difícil a República do Congo, né, com todo respeito, segurar aí a pressão dos ingleses.
1: É, mas seguraram até que bem, viu? Porque foi só no finalzinho de segundo tempo que a Inglaterra virou aí, fez esse 2-1 contra a República Democrática do Congo. 2 gols do Harry Kane, mais conhecido como o maior azarão do futebol.
0: Ele é pé frio.
1: Ele é meio pé frio, né? Os tá times que ele joga não ganham nada. Eu espero que esse ano também a Inglaterra não ganhe nada, não.
0: É, vai pra lá, Inglaterra. É, vai pra lá. Tá no caminho do Brasil, se o Brasil avançar, né? É. Se a Inglaterra avançar e o Brasil avançar, eles podem trombar ali na frente, né? Se ela passar pelo México, né?
1: É, podem trombar ali na frente. É por isso que eu tô falando que eu espero que ele não ganhe nada. Que aí eu espero que a seleção brasileira passe da Noruega, que a gente elimine todo mundo que vier aí pela frente também, né? Tem que estar animado.
0: Ih, caramba, e se for caminhar...

0: A caminhar, pensou, pode dar uma, se elas caminharem também juntas, a Argentina lá e o Brasil cá podem trombar na semifinal quarta-feira.
1: Primeiro dia de férias, eu quero ganhar esse presente.
0: Vai dar na quarta-feira, acho que 6 da noite,
1: ganhar esse presente
0: do meu ídolo Messi, tirando o Brasil, eu torço pra Argentina, agora se der Brasil e Argentina, é claro que aí me ajuda aí, ô Messi, apesar de eu ser fã dele, mas aí Brasil e Argentina, me desculpa aí, Messi.
1: Aí pro brasileiro sorrir, o argentino vai ter que chorar, né, Chuchu? Não vai ter jeito. A gente espera que chegue lá e que chegue bem pra uma semifinal entre Brasil e Argentina, ia ser bom demais.
0: Mas tem que dar mais 2 pulinhos. Domingo e depois na quarta de final, né?
1: Isso mesmo. E ontem ainda teve Bélgica e Senegal. Foi mais um desses jogos de virada aí. Senegal começou ganhando de 2-1. E aí deixou a Bélgica virar também no segundo tempo, já no finalzinho. Deu um apagão lá na seleção de Senegal, viu? Que chegou até a fazer um golaço.
0: Essa seleção africana aí foi, dos 3 jogos de ontem, foi a grande decepção, né? Pô, aí metia 2-0, teve chance de meter 3-0 ali. Aí voltou, acho que 4 minutos, me toma 2 gols e me faz um pênaltizinho. No último minuto do segundo tempo da prorrogação, Senegal, me ajuda aí, Senegal.
1: Pois é, e a Bélgica segurando o jogador, né? Poupando o jogador ainda. Senegal não deu conta ali no finalzinho de segurar, não. E aí está eliminada da Copa do Mundo. A gente teve ontem também, às 9 da noite, Estados Unidos e Bósnia e Herzegovina. Os Estados Unidos venceu. Falei que ia vencer ontem, né, Chuchu? Dessa vez eu acertei.
0: É estreante Bósnia aí, né? Não deu pra segurar, né?
1: Não deu. Os três favoritos venceram ontem. E hoje, será que os três favoritos vencem, Chuchu?
0: Hoje?
1: Espanha e Áustria, às 4 horas
0: Espanha
1: da tarde.
0: E Áustria? A favorita é a Espanha. Se ontem os favoritos venceram, de repente hoje digamos que os intrusos, entre aspas, de repente podem ganhar hoje? Difícil. Difícil a Áustria ganhar da Espanha.
1: Difícil a Áustria ganhar da Espanha, mas tem um jogo aí que tá bem parelho, viu? Portugal e Croácia, 8 da noite, é bem parelho esse jogo aí.
0: A Croácia que eliminou o Brasil na Copa do Catar há 3 anos e meio atrás?
1: É essa mesmo.
0: Vai Portugal, Cristiano Ronaldo.
1: esse sotaque aí me quebrou agora, hein, Chuchu? Muito bom.
0: Fala assim, não sabe nem falar português direito falando brasileiro.
1: Não, muito bom.
0: Sabe
1: muito
0: falar
1: bom.
0: Brasileiro direito falando em português?
1: Muito bom, imitou bem. Nota 10 pra sua imitação aí, ó. Mas é um jogo parelho, Portugal e Croácia também, porque Portugal não tá jogando tudo que pode nessa Copa do Mundo, não, né? Tá deixando a desejar. O pessoal não gosta que eu falo mal, não, mas eu não estou sendo paga pela seleção de Portugal, então eu falo sim. Não tá jogando tudo que pode a seleção de Portugal e pode ser aí que fique para trás. Se não der um gás, a Croácia tem um bom elenco, pode ser que fique para trás aí.
0: Não, show Croácia! Mas o Brasil também não vem jogando bem, vem, pelo menos uns 4 jogos, né? Não vem jogando bem. Marrocos empatou, depois pegou o Haiti lá, fraquinha, meteu só 3-0.
1: Mas foi
0: 3 na Escócia,
1: né?
0: No último minuto do segundo tempo ganhou do Japão.
1: Mas foi melhorando nos jogos, né? Portugal tá um pouquinho complicada a situação. A gente tá esperando mais ainda da seleção. A seleção brasileira ainda foi mais desacreditada pra Copa do Mundo do que a de Portugal. A seleção de Portugal tá aí como uma das favoritas pro título também. Vem de um bom título aí na Europa, né? Então... O pessoal estava empolgado, mas vamos ver como é que vai ser o jogo de hoje.
0: Eu falei aqui do Brasil, Lorena. Uhum. Tem um si no meio, né? Ganhando da
1: Noruega.
0: Noruega domingo. Aí vai jogar no outro sábado, dia 11 de julho, 5 horas da tarde. Isso. Aí dando mais um pulinho, a semifinal vai ser quarta-feira. Quarta-feira.
1: Dia 15.
0: 4 da tarde, não 6, conforme eu tinha falado. Já pensou um jogo 4 horas, semifinal, valendo vaga na Copa do Mundo? Parar tudo de novo.
1: Vai.
0: 10:30 da manhã, a galera já vai estar no boteco já.
1: Só não
0: preparando
1: pode...
0: a carninha, tomando a reladinha.
1: Só não pode parar os ônibus, porque essa hora aí eu já tô chegando lá na minha cidade.
0: Caramba, hein?
1: De férias, bom demais. E ó, 12:00 também, Suíça e Argélia.
0: Suíça e Argélia?
1: Argélia é
0: um jogo equilibrado, mas 12:00. Não vou nem mais esperar ficar até 12:00 pra ver Argélia e Suíça, não.
1: Não vou, não, viu?
0: Mas aí...
1: Vamos ver. Eu acho que o Cissa passa também.
0: Mas não

0: cheia aí, né?
1: É.
0: Tá bom.
1: Mas, ó, vamos falar da seleção brasileira um pouquinho? Porque a seleção treinou nessa quinta-feira e aí tiveram algumas novidades nesse treino. Primeiro que treinou sem o Rafinha, que a gente imaginou que pudesse ir pro jogo de domingo, mas parece que não vai conseguir também, que vai ficar mais um jogo aí de fora, o Rafinha atacante da seleção. E a seleção também treinou sem o Rayan. Ele foi preservado para ter um controle de carga nesse treino da quinta-feira. Vamos ver se ele vai a campo nos próximos jogos, né? Espero que não tenha sentido desgaste nenhum o menino aí, porque tá numa fase muito boa na seleção.
0: É, vamos ver. É, mas o cara novo já tá aí descansando lá, acho que tem 19 anos ou 20, o Rayan. Oi, boa noite. Será que vai ter gol do Rayan hoje? Do ex-vascaíno, nem sei o time que joga na Inglaterra lá, mas do ex... Como é que é?
1: Barney Mouse.
0: Ô, Rayan, vambora, Rayan. Ex, se bem que ele é ex, hein? Tá aí, jogou.
1: Mas
0: não joga mais.
1: É assim, Chuchu, ex é ex?
0: É, ué.
1: Não fica nem um pouquinho de carinho no coração, não?
0: Não, velho. Começou lá na base, lá, né? Começou a meter gol, já foi embora? Mas tá bom.
1: Ih, coração de gelo, Chuchu.
0: Acho que poderia ter ficado mais um pouco no gigante da colina.
1: É ex,
0: não joga mais no Vasco, assim. É ex-jogador. Eu vou torcer pro. Estão jogando a Copa, joga no Vasco e o Andrés Gomes está na Colômbia. Esse eu torço pra ele.
1: É isso aí. E ó, sensação térmica hoje lá no onde a seleção tá treinando foi de 40 graus.
0: Quem Chuchu tá treinando?
1: Lá onde a seleção brasileira tá treinando, 40 graus.
0: Cruz credo. É pro Rayan, bom, que é carioca, né? Subúrbio do Rio de Janeiro, acostumado com o calorão, né? Agora os outros aí...
1: Tá acostumado, né? E pra gente finalizar com a leve polêmica, posso?
0: Ah, por favor.
1: A gente já falou de manhã, mas eu queria saber a sua opinião. O Romário falou que o Neymar não tem vaga nessa seleção brasileira de titular. Que ele não tem espaço mais como titular na seleção brasileira. Quero saber o que, que você acha.
0: No momento?
1: É.
0: Não, pra titular também acho que não. Se o Romário falou, pra quem sou eu pra contestar o Romário, né? Pô, tetracampeão. Eu acho que no momento... Não, porque ele tá voltando contusão, né, tal. Até no último jogo, acho que o Celso poderia ter colocado ele ali no segundo tempo ali, né? Mas no momento, acho que tem que ir com a galera ali mesmo, tá jogando ali. Lá na frente, Vini Júnior passou em branco no último, hein, Vini Júnior? Vamos encaiar domingo, hein?
1: Tá precisando...
0: Senão, o da França lá e o argentino vão meter mais gol que, sei lá, tem uma turma boa ali na cola, ali pela artilharia da Copa, hein?
1: É, o Mbappé. Esse aí não passou em branco em nenhum jogo da seleção francesa até agora. Mas... É isso, o Romário falou que ele não tem espaço por enquanto, mas que é um jogador muito importante para a seleção ainda, mesmo que fora de campo, mas que time que tá ganhando não se mexe não, viu?
0: É, concordo com o Romário aí, pô, olha o reforço aí, Neymar no banco, caramba, hein, quem tem? O Romário não quis desmerecer, eu acho que, na minha opinião, acho que ele não quis desmerecer o Neymar, você falou assim, já jogou 4 partidas com esse elenco aqui, então vai ali, ó, então deixa o Romário ali, igual tiver meio apertado lá, no finalzinho, coloca o Neymar no jogo, aí no outro também coloca e vamos que vamos.
1: É isso aí, o reserva de luxo da seleção brasileira, né?
0: Aí põe luxo nisso.
1: Ó, por hoje foi só, tá? 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
0: Ah, legal. Lorena, tá acabando. Sempre tem uma perguntinha pra Lorena. Tá acabando aqui já? Já falou do futebol, né? Agora tá indo embora.
1: Não me complica, não. Hein?
0: Lorena, você sabe que você ficaria na expectativa, expectativa versus realidade. Como é que você ficaria? Expectativa. Beija você, realidade, chora e nananã.
1: Acho que eu tô mais pra realidade, tá?
0: É,
1: Chuchu, eu tô mais pra realidade.
0: É, expectativa versus realidade, você tá mais na realidade?
1: Eu tô mais na realidade, né, Chuchu?
0: Ah, então tá bom, então vou ter que rodar, que vai rodar a música aqui do Matheus e Cauã. Realidade?
1: Aham.
0: Na expectativa nada?
1: Sem expectativas.
0: Ah, caramba, hein? Nem lá na terra onde sua mãe mora?
1: Muito menos lá na terra onde minha mãe mora.
0: Como é que chama lá? Montes Claros?
1: Barbacena,
0: longe pra caramba, hein?
1: É.
0: Nem lá?
1: Nem lá, nem aqui, graças a Deus.
0: Tem certeza, Lorena?
1: Absoluta.
0: O povo quer saber, ué. Por que sua bochecha ficou vermelha? Você tá aí olhando pra mim...
1: Então, nada disso. Você e essas suas perguntinhas capciosas então, aqui, viu?
0: Expectativa no coração da nossa repórter Lorena, do Jornal Tribuna do Leste, expectativa versus realidade.

0: Realidade, você tá mais na realidade.
1: Vai ter volta, viu, Chuchu? Coração de gelo, vai ter volta.
0: Não, mas vai ter. Você tá na expectativa ou na realidade?
1: Eu tô na realidade,
0: ué. Ah, então tá bom, Lorena. Você volta amanhã às 10 da manhã?
1: Amanhã às 10 e às 2 estamos aqui de volta.
0: Mas eu sou bochecha de Covid e é meu amor.
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0: Ah, então vamos curtir Matheus e Cauã, né? Expectativa versus realidade aqui na Rádio Nova.

0: pro Pego Guanabara e vem!
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0: Essa música é legal, Chuchu.
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0: Maneiro, né? O Rick Martin, galera. Rick Martin com Luan Santana, estranho. Manda áudio de propósito. Melhor, né? É o menos é mais.

0: Mais, hein, galera? E ainda Murilo Ruf. Murilo Ruf, deixa eu, né? Guilherme Benuto, eu duvido. Galera, daqui um pouquinho depois do intervalo tem esse som aqui, ó. Ó, pra você já já na Rádio Nova. Fernandão e Sorocabão, paga pau, ó.
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0: Qual é que é? Já já também tem a boiadeira, a Ana Castela. Olha esse som dela. É que eu não te esqueci, uai.
2: Sinto muito.
0: Será que é pro Gustavo Mioto?

0: Ó, deixa eu aproveitar aqui e mandar um salve aqui ao Celinho Arruda de Itaparuba, ao Giovanni Cardoso, São João do Manhuaçu, ao Sotero. Oi, Sotero! Sotero tá na baixada ainda, Sotero tá mandando um alô pra galera, né? Especial, saudações vascaínas e Brasil rumo ao Hexa. Valeu, Sotero!
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1: Ó, o Traia Véia com o Luan Pereira, né? Wi-Fi, galera. Tem alô no Orelhão, tem alô na Rádio Nova. Cadê o Chuchu aqui? Ah, te mandou alô aqui pra Ana Paula, no bairro Clube do Sol, aqui em Manhuaçu. Como é que é? Deixa eu ver aqui. É Ana Paula, no bairro Clube do Sol, aqui em Manhuaçu, na saída pra Reduto. É, manda feliz aniversário pro meu filho Brian. Hoje é aniversário dele. Ô, Brian! No Minha Casa Minha Vida, Clube do Sol, filho da Ana Paula. Esse é o aniversário hoje, Brian? A pergunta do Chuchu Ronaldão: que horas que vai ser merenda? Feliz aniversário! Vou trazer o Chuchu aqui, ó. Solta a voz aí, Chuchu!
3: Fala, Ronaldão, Chuchu, boa tarde. Toca pra gente o pagode dos meninos do chinelo branco. Tem que tocar os meninos na rádio, o pagode dos meninos é bom. Abração, abração, Chuchu. Tamo junto, salve Lascão.
1: Ah, legal, bom. Agora é do chinelo branco, a turma é boa, hein? Faltou seu nome aí, Chuchu. Agora deixa eu trazer aqui o... Deixa eu trazer o Chuchu, que tá aí nos Estados Unidos, mas ele é aqui do Manhuaçu. Vai cantar a música do Chuchu, ó. Já aprendeu a cantar a música do Chuchu nos Estados Unidos, ó.
4: Ei, Ronaldão, fala comigo. Aqui é o Marlon. Estamos aqui na Flórida ouvindo a 88 FM. Como diz o Ronaldão, canta a musiquinha. Chuchu Ronaldão, ei, Chuchu Ronaldão, ei, ei, Chuchu Ronaldão, ei, ei, Chuchu Ronaldão. Vai, um abraço pra galera aí, valeu, a música fica à sua escolha. E um abraço pro meu amigo Manuel, que tá aqui na obra com a gente, lá de Governador Valadares.
1: Ô, Marlon e Manuel, tá bom, mas pode melhorar, hein? Tá meio desafinado, hein, Marlon? Marlon aqui do Manhuaçu, quer ver? Dá mais uma afinada aí, mas pode melhorar, hein, Marlon? Sei que você é um bom cantor, ó.
4: Ei, Ronaldão, fala comigo, aqui é o Marlon. Estamos aqui na Flórida ouvindo a 88 FM. Como diz o Ronaldão, canta a musiquinha. Chuchu Ronaldão, ei, Chuchu Ronaldão, ei, ei, Chuchu Ronaldão, ei, ei, Chuchu Ronaldão. Vai, um abraço pra galera aí, valeu, a música fica à sua escolha. E um abraço pro meu amigo Manuel, que tá aqui na obra com a gente, lá de Governador Valadares.
1: Ô, Manuel! Ó, quem tá curtindo aqui a Rádio Nova também é o Adriano, da Pro 3 Eventos. O Adriano, Chuchu!
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2: Essa música é legal, hein? Banquinho, Felipe Rodrigo, né? Lá, lá, lá, lá, lá. Boa, tô indo embora. Antes, deixa eu trazer aqui a... Olha a Márcia. A Márcia é amiga do Diego Braz, do bairro Nossa Senhora Aparecida. Márcia, pô, nós temos que arrumar uma namorada aí, porque o Diego Braz tá encaiado um tempão aí. Vamos tirar ele do 0-0, hein, Márcia? Márcia mandou um áudio aqui, ó.
3: Ô, Ronaldão, toca o Traia Véia aí pra nós.
2: Ah, passou aqui o Traia Véia, o Wi-Fi, você viu? Márcia!
3: Ô, Ronaldão, toca o Traia Véia aí pra nós.
2: Valeu. Também um alô pro Endinho. Ô, Endinho, tudo bem, Endinho? Endinho tá em São José do Mantimento. Endinho, chuchu! Bom, galera, tá acabando o Orelhão da Nova. Boa quinta-feira pra você e pra sua família. Pra você e pra sua família, tá bom, chuchu? Ó, mais uma vez, obrigado aí pelo seu carinho, pela sua audiência e pela sua participação com o Ronaldão Chuchu aqui na Rádio Nova. Amanhã, no sexto, tem mais Orelhão da Nova, se Deus quiser, hein? E eu vou contar com a sua... audiência de novo, tá bom, chuchu? Valeu, Rádio Nova. Quem ouve sabe o que quer. Tchau.

0: como é que mexe aí? Como é que mexe?
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0: E aqui no Popline, as queridinhas já selecionadas a sua programação. Você fica bem informado, você participa também. Pede o seu som preferido pelo 33984541735 para você participar e se interagir e fazer parte da nossa programação. Neste momento em Manhuaçu, clima 26 graus a temperatura, umidade relativa do ar 54% e a mínima prevista para hoje 11 graus. Você bem informado aqui na nossa programação, na Rádio Nova.

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1: Pois é, no clima da Copa do Mundo, nosso giro esportivo sem Rayan, seleção brasileira treina com foco na Noruega. Isso mesmo, a seleção brasileira voltou aí a treinar no CT Columbia Park em Nova Jersey no início da tarde desta quinta-feira e retomou aí os preparativos para enfrentar a Noruega. O duelo aí das oitavas de final da Copa do Mundo será domingo às 17 horas no horário de Brasília. Na atividade, o técnico Carlo Ancelotti contou com quase todo o elenco à disposição, com exceção de Rayan, Rafinha e Lucas Paquetá. Na última terça, o treino posterior à classificação, os titulares contra o Japão fizeram apenas um trabalho regenerativo. Dessa vez, todos estiveram em campo para o trabalho com a bola. Você bem informado aqui no nosso Giro Esportivo da Rádio Nova.
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1: Esse momento é especial aqui no Popline da Rádio 9 FM, quando você participa, pede o seu som preferido 33984541735 para você participar e se interagir aqui na Rádio 9. É um prazer atender a sua participação aqui na melhor. Quem tá sempre ligado, conectado aqui na Rádio 9 FM, abraço aqui pro nosso amigo que tá sempre conectado aqui na Rádio 9 FM, o João Batista do Córrego Bom Jardim. Obrigado pelo carinho, pela companhia aqui na Rádio Nova. Quem tá também conectado, a Vanilda, o Formigão, muito obrigado pelo carinho, pela companhia. Tem recado, tem alô aqui na Rádio 9 FM, tem áudio, então fala com ele, Iglesias Sérgio aqui, boa tarde.
2: Deixa eu ouvir uma música, ofereça pra Maria, pra Priscila Paixão, pra Denise de Lima, pra Dona Rosana Laranja da Terra, pra Maria Márcia, pra Josiane que mora Laranja da Terra, pra Delma, pra Cláudia, pra Ana Júlia, pra Gabriela, pra todos os funcionários da Galinha. Eu gostaria de ouvir a Gina e Gino, apaixonado por você. Obrigado.
1: Valeu, valeu, Ilma. Abraço pra você, obrigado pelo carinho, pela companhia. Tem mais recado, tem mais alô aqui na
3: boa
1: Rádio
3: tarde,
1: Lama.
3: Boa tarde. Deus.
4: Aqui é o Alisson.
1: Ô, Alisson, fala comigo.
4: Tá trabalhando? Vou dar um abraço para os meus amigos.
1: Isso.
4: Todos meus amigos aqui da firma.
1: Todo mundo trabalhando?
4: E para todo mundo que estiver ouvindo a rádio, beleza. Pessoal do bairro Matias.
1: Certo.
4: E eu queria pedir o senhor uma música aí, passar para minha esposa. Hoje ela completa mais um ano de vida aí. E o presente melhor aí é você passar uma música para nós aí. Roberto Carlos, esse cara sou eu.
1: Eita,
4: tá. Faz favor pra nós aí. Tá. Hoje tem merenda, hein? Vou fazer uma merenda mais logo lá em casa lá.
1: E como é que é o nome da esposa?
4: Um abraço, meu amigo. Fica com Deus. Quinto, hein? Um abraço. Fica com Deus, hein? Tchau.
1: Ô, Alisson, você esqueceu de falar o nome da esposa, mas parabéns pra ela, muita paz, muita saúde, felicidades, tudo de bom. E já avisou, né? Tem merenda, né? Não, não vou nem perguntar, não, tá certo? Já avisou que tem a merenda, hein? Então, a galera aí, ó, os amigos aí, ó, do Alisson, da esposa do Alisson, que ele não falou o nome pra gente aqui, vai lá, vai aproveitar que hoje, ó, levar pra comemorar, né? Comemorar, aniversário tem que comemorar, né? A oportunidade que Deus nos concede, né, de estar aí. E mais um ano, né? Mais um ciclo, né? Renovando esse ciclo da vida. Muito bacana isso, né? Tem que comemorar, tem que festejar. Então, aqui na Rádio Nova, você participando, se interagindo, 33984541735 para você participar aqui na Nova.

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2: Tem mais recado, tem mais alô da galera aqui no Popline, na Rádio Nova FM. Quem tá aqui participando, se interagindo, meu amigo Diego, tá aqui, o Diego Braz. Ô Diego, boa tarde pra você. Obrigado pela companhia aqui na Rádio Nova.
3: Oi, boa tarde.
2: Ele aproveitou pra pedir aqui o som de Sérgio Silva, aquele forrozão top, vai curtir aqui na sequência. Quem tá aqui também mandando recado, o Alisson. Falou o nome da esposa agora, né, o Alisson? Fala comigo.
4: Eu esqueci de falar o nome dela, é Luísa.
2: Luísa.
4: Luísa Beth Amos.
2: Tá certo.
4: Luísa Beth Amos.
2: Tá, beleza, meu amigo, um abraço pra você, obrigado pela companhia, parabéns pra Luísa, felicidades, tudo de bom, muita paz, muita saúde, papai do céu abençoe. Quem tá aqui na sintonia também é a Érica. Ô Érica, a Érica tá lá no córrego Sinceridade, boa tarde pra você, já mandou aqui, ó, boa tarde, voz de trovão, eu quero curtir aqui a música Corpo Nu, essa é do Panda. Ela falou, essa música é top, top. Pois é, o Panda tá num sucesso, né, muito bacana, né, sempre aí lançando aí uma música melhor que a outra, né? E a gente vai curtir aqui nessa sequência musical da Rádio Nova FM, começando essa sequência com ele, Panda, aqui na Rádio Nova.

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0: E aqui é assim, música, alegria na sua programação e a sua companhia, ele, Gleiser Sérgio, aqui na Rádio Nova.
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0: E agora tá chegando aquele momento especial para você conferir as principais notícias do mundo dos famosos. O Henrique já está chegando por aqui para trazer pra gente as principais informações. Boa tarde, Henrique.
2: E aí, meu amigo, boa tarde para você. Boa tarde, Eli Glazer. Boa tarde pra galera que tá curtindo esse programa aí. É, hoje é quinta-feira, dia de TBT. O pessoal já vai no clima, né?
0: Olha só.
2: Que isso?
0: Sentiu aí, ó?
2: Não, o que é isso?
0: Cheirinho de sexta-feira.
2: Ah, boa, boa. Bom, pois é, então, a galera já tá no clima, né? De um sextou e daqui a pouquinho tem... sexta-feira tá chegando. Calma,
0: tá chegando,
2: pessoal.
0: Tá chegando.
2: Quase encerrando o dia.
0: É.
2: Ó, bora, roda essa vinheta, vamos falar dos famosos.
0: Pois é.
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2: Bom, é o seguinte, vamos falar sobre o balanço geral, meu amigo. Parece que Dudu Camargo tá se dando bem lá, viu?
0: É mesmo?
2: Pela segunda vez, né? Pelo segundo dia seguido aí, o balanço geral manhã bateu o SBT e virou vice-líder no Ibope. Balanço geral que é da Record. Conseguiu aí esse telejornal da Record. Ficou em segundo lugar na Grande São Paulo, aí com a média de horário de 5 da manhã às 8h40 da manhã, enfrentando aí o Se Liga Brasil na íntegra e os 10 minutos iniciais do Primeiro Impacto, de acordo com os dados obtidos pelo Notícia da TV. O balanço geral manhã chegou a 1,7 pontos e 9,6% aí a porcentagem. Enfim, bom, a Record conseguindo aí ficar, né, em segundo lugar, vice-liderança. Isso é muito bom.
0: Pois é, cara. E a Record sempre teve uma dificuldade com esses horários, principalmente o balanço geral.
2: Balanço geral.
0: O Reinaldo Gotino, cara, ele conseguiu, né, depois do Geraldo Luiz. O Geraldo Luiz também durante um período
2: Geraldo
0: foi
2: Luiz
0: sucesso no balanço,
2: o Anão,
0: né?
2: O Anão Marquinhos.
0: Anão Marquinhos, é. Tinha o Galo, Gualo William, né?
2: É, a galera fazia um sucesso.
0: Tinha vários, vários. Fofoqueira, a Fabiola Raia.
2: Fabiola começou lá com ele também, aquele bigodudo também, aquele do bigode.
0: É, o Renato Lombardi,
2: Lombardi,
0: né? Lombardi. Pois é. E aí, ele manteve durante o período, e o Reinaldo Gotino veio de uma forma diferente também, conseguiu manter e aumentar ainda mais a audiência. Depois escalaram ele pro Cidade Alerta.
2: Cidade Alerta.
0: Né?
2: E agora... Agora tem que encontrar alguém, né, meu amigo? A altura, né?
0: Tava difícil encontrar, né? Mas...
2: Bom, vamos lá, então. Boa sorte pro balanço geral. Eu gostava muito quando ficava em casa, quando era o Geraldo Luiz.
0: Também assistia
2: muito. Eu assistia muito. Eu achava interessante. Era um programa jornalístico, mas...
0: Bem divertido,
2: bem,
0: né?
2: Bem divertido. A gente se divertia. Agora, vamos falar de um cara que tá fazendo um sucesso, meu amigo.
0: Quem é esse cara?
2: O cantor Panda. Eu ia falar só Panda aqui, mas o pessoal talvez não vai saber quem é. O cantor Panda tá fazendo um sucesso.
0: My Baby Go Opala,
2: rapaz,
0: 6 cilindros, hein?
2: Rapaz, eu vou te contar, viu? Viralizou um vídeo aí nas redes sociais do Panda virando uma garrafa de 1 litro de bebida durante o show. Os fãs ficaram chocados, meu amigo. No último fim de semana, durante um show em Sorocaba, no interior de São Paulo, o cantor Panda chocou os fãs. Ele bebeu 1 litro de bebida alcoólica, cara. É a famosa Campari.
0: Campari.
2: Uma garrafa de Campari acabou dentro de alguns segundos, Eli Glazer. O gordinho, vamos falar assim, porque ele mesmo ele fala, né? O gordinho pegou ali o Campari e desceu de uma vezada só, famoso um gole só. Inclusive tem um vídeo aí, ó. Ele tá, olha

0: Só o vídeo, ele tá ali.
1: Pois é, e descendo. Não é. E esse vídeo não é o primeiro, cara. Não é a primeira vez que o panda faz isso, não, cara. Ele fez isso perto do Natanzinho, cara. O Natanzinho bebe pra caramba. E aí o Natanzinho ficou impressionado, cara. O Natanzinho ficou assustado.
0: Assustado, não conseguiu acompanhar,
1: cara,
0: né?
1: Não, esse cara bebe demais. Oh,
0: nas redes sociais.
1: Tem gente falando que é suco, né?
0: Será,
1: suco,
0: gente?
1: Aquele suquinho de pacotinho, né? Vem na sacolinha, né?
0: É.
1: Vai lá, faz ali 2 litros, pode então. Né? Suquinho de groselha, de morango.
0: Suco de morango.
1: Pode ser que seja, né?
0: Pode ser, será? Bom, já parece que já virou um momento esperado durante os shows. Os fãs já aguardam esse momento que ele vai pegar a garrafa de Campari e vai descer. Bom, os internautas comentaram assim, ó, mais perigoso que manga com leite é um Campari na mão do panda. Ele pega o Campari e desce tudo, meu amigo.
1: Não, ele não tem dó não, cara. Não. Ali bebe, tá?
0: Mas pra o garoto
1: competir com ele tem que dar conta, hein?
0: Tem que dar conta.
1: Senão o cara passa mal.
0: Agora, eu acho que é o combustível pra ele trabalhar. Porque o garoto postou a agenda desse mês e ele vai trabalhar praticamente todos os dias. Todos os dias ele tá com um show, assim, dia 1, dia 2, 3, 4, 5. Se eu não me engano, só dia 20, dia 21 desse mês que ele não vai fazer. Porque descansar também, né? Porque ele
1: não,
0: dá uma descansadinha, né?
1: Olha pra você ver como é que é esse mundo da música, né? A questão do sucesso. Ano passado, cara, o cachê do cara era bem, assim, pequenininho, né? Aquele cachê reduzido.
0: Olha aí, ó.
1: Não era legal. Esse ano, do nada, cara, o cara virou um popstar, né?
0: Fenômeno, assim, né?
1: Vamos pôr aí, o cara saiu aí de menos de 100 mil reais para 500 mil, pois né? Deve estar aumentando ainda, porque claro. De acordo com a agenda, vai aumentando cada vez mais, né?
0: E assim, eu disse que é o combustível para ele trabalhar, porque ele tem que aproveitar essa onda aí de sucesso para fazer show, meu amigo, e vambora!
1: E sobre essa questão de bebidas, ele até havia falado que iria, né, tava diminuindo, falou, parar de beber não, mas fazer isso não vou ficar fazendo não, porque, né, eu tô cuidando da saúde. Teve isso aí, né? Mas vamos.
0: Será?
1: Mas o que a gente tá vendo não é isso, né? Ele tá continuando.
0: Ó, pra quem entende, nos comentários dos vídeos, sempre tem a galera que gosta de dar uma criticada, né? É, o pessoal ficou perguntando qual é o objetivo dele de ficar fazendo esse essa cena aí. Outro falou, tá muito fino pra ser Campari. Não é Campari de verdade. E aí, gente, será que não é mesmo? Será que é suco de morango?
1: Suco de morango.
0: Mas
1: cara,
0: mesmo se fosse um suco de morango, descer 1 litro de uma vez só, meu amigo, eu vou te falar, viu? Passa aí, direto.
1: Já tem gente mandando foto de Campari aqui no WhatsApp da Rádio Nova.
0: Que
1: aqui,
0: isso,
1: ó.
0: Gente?
1: O Aldair.
0: Ô, Aldair,
1: aí, calma. Mandou aqui, ó, uma foto do Campari aqui, ó.
0: Pergunta o Aldair.
1: Será que ele já começou agora? Ô, Aldair, você já começou a tomar uma já, mas hoje é quinta-feira ainda, cara.
0: Quinta-feira, cara. Começou os trabalhos cedo.
1: Tem que deixar.
0: O Aldair, será que ele consegue fazer igual o panda? Será que tem alguém aí que consegue, gente? Com certeza.
1: Tá respondendo, ó.
0: Tem algum amigo que durante uma festa já pegou alguma garrafa e quis fazer gracinha? Ó, essa eu vou descer sozinha. Enfim.
1: Vamos ver o que ele falou aqui, ó.
0: Ô, Aldair.
1: Aldair, você faz igual o panda, você conseguiria encarar o panda? Vamos ver aqui.
0: Uma beijada só.
1: Deixa eu ver aqui a primeira que ele mandou.
2: Não falei, não. Também gosto de um Campari, tá?
1: Aí, gosto de um Campari, ó.
2: Aqui nós estamos direto, hein? Aqui nós tem mesmo, hein?
0: Que isso, hein, Aldair?
1: Aí, ó. Ô, panda, atenção, panda. Atenção que é o Aldair, ó. O Aldair aqui é um cara à sua altura. Esse aqui vai encarar o seu aí, ó. Tranquilamente, hein?
2: Não fazer igual a ele, não faço não, eu não aguento,
1: não, tá doido. Que isso, Aldair? Tem que encarar o rapaz,
0: velho. É, meu amigo, ele pode. Deixa ele que deixa o panda ele. Tá vivendo a fase. E assim, uma fase boa na carreira dele.
1: Isso aí.
0: E agora tá aí bebendo Campari, meu filho, descendo tudo.
1: Mas vamos falar o seguinte pra ele, né? Panda, beba com moderação.
0: Com moderação, boa.
1: Vamos fazer toda a propaganda de bebida, né?
0: Não só pro panda, mas pra
1: todas as pessoas.
0: Todas as pessoas, é importante,
1: tem que
0: né?
1: Ter tudo que é em excesso faz
0: com
1: mal.
0: Moderação. Então, maior de 18 anos
1: isso.
0: E beba com moderação.
1: Isso aí.
0: Sempre.
1: Bem
0: outra
1: lembrado.
0: Coisa, principalmente bebeu,
1: não dirija.
0: Não dirija.
1: É. Tá bom?
0: Ó, se for dirigir, não beba. E se
1: não
0: for
1: beba.
0: Beber, me chame.
1: Oh,
0: que isso. Bom, Iglesias, depois dessa, deixa eu ir embora. Nosso
1: chega
0: amigo Aldair. Chega por hoje. O Aldair já tá no clima aí, né, Aldair?
1: Já tá no clima. Sextou, já mandou né? A foto aqui do Campari. Comprei até um hoje também, o Aldair.
0: Vou ficando por aqui. Tchau, tchau, pessoal. Valeu.

Dicas de saúde e bem-estar no inverno. Você está pronto para as dicas de saúde e bem-estar no inverno? Aqui vão algumas sugestões práticas para manter o corpo saudável durante essa estação fria. Mantenha-se hidratado. Mesmo não sentindo tanta sede, beba bastante água. Use roupas quentes para evitar o resfriado e mantenha a casa ventilada para evitar problemas respiratórios. Aliás, ambientes secos pedem atenção especial aos eletrodomésticos antimofo e umidificadores. Cuide da pele. No inverno, ela precisa de hidratação extra. Cuide bem do seu corpo no inverno. Assim, você viverá uma estação mais saudável.

0: Sérgio, tá machucado, mano.
1: O nosso, né?
0: O nosso.
1: Vamos cantar então pra melhorar?
0: Agora.

0: 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Aumente o volume, vem comigo.
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0: E aí, você já mandou o seu recado aqui na Rádio Nova FM? Ainda não? Então manda aqui, ó. Manda aqui o seu áudio, fala pra mim onde você tá ligado, onde você tá curtindo a nossa programação. Se você tá neste momento, tá na lanchonete aí, fazendo aquele lanche, é bacana, hein? Pois é, tá aí na padaria, tá no supermercado, na mercearia, nas oficinas aí também. Ah, trabalhando nas obras. Então manda aqui.

0: Ué, tá no carro, tá no carro. Ó, pede a esposa, se tiver do lado aí, você dirigindo, pode mexer com o celular não, tá bom? É, você pode participar, mas pede a esposa pra mandar o áudio pra você, beleza? Tem que dirigir com responsabilidade, né? Obrigado pela sua carona, pela sua companhia, tá aqui na nossa programação na Rádio Nova FM. Quem tá aqui mandando recado, um abraço aqui pra o nosso amigo que tá ligado aqui, tá em sintonia, tá curtindo a Rádio Nova. Obrigado pelo carinho, meu amigo Mike também. Abraço aqui pro Divino lá em Volta Redonda, Rio de Janeiro, conectado aqui na Rádio Nova. Obrigado pelo carinho. Vamos ver quem tá aqui?
1: Olha, Igreja, boa tarde.
0: Boa tarde, tudo bem?
1: Oi, Ivone.
0: Fala pra mim.
1: Fernando Moreno, Rio de Sermões.
0: Certo.
1: Oferecer pra minha filha Cristiana, minha neta Laura, Laís, meu neto Matheus. E pra minha sobrinha Cássia Reduto, meu sobrinho Bibi, pra Jandira Gomes, Daniel de Lima. E pra Dona Sebastiana lá no Guarani, pra Carla e pra Marinha.
0: Beleza.
1: Pra você.
0: Um abraço, Ivone, para toda a família, para todos que estão aí sempre conectados à Rádio Nova. É bom demais ter a companhia de vocês. Ó, a galera que tá indo sentido a Realeza, né? O trânsito na tarde desta quinta-feira estava lento, né? Até agora há pouco, né? Devido aí a carreta com carga de cerveja, né? Que havia tombado e eles estavam retirando ali. Então, o trânsito estava bem lento, né? Para entre Manhuaçu e Realeza. Para você que está ligado, conectado aqui na Rádio Nova, daqui a pouquinho teremos o nosso Minuto Notícias trazendo para você as principais informações. Tem mais informações para você na Rádio Nova. O clima neste momento em Manhuaçu, 24 graus a temperatura, umidade relativa do ar 59% e a mínima prevista para hoje 11 graus. Você fica bem informado aqui na Rádio Nova FM. A gente curte música, a gente bate um papo, é assim a nossa programação. Tem que ser com alegria, com alto astral na Rádio Nova FM.

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1: É hora de informação na Rádio Nova FM. Olha só, um engavetamento envolvendo aí 7 veículos foi registrado na manhã desta quinta-feira por volta das 8:30 da manhã. No quilômetro 573 da BR-116, nas proximidades da Vila de Fátima. Segundo as informações fornecidas pelo policial rodoviário federal Tadeu Lima, o acidente teria sido provocado pela fumaça de secadores de café, que comprometeu a visibilidade na rodovia. Entre os veículos envolvidos estavam duas carretas. Duas pessoas ficaram feridas e foram socorridas pela equipe de resgate da concessionária responsável pela rodovia, sendo encaminhadas para atendimento médico em Manhuaçu. Reportagem da Lorena Correia, do Tribuna do Leste. Para você ter mais informações da nossa região, tribunadoleste.com.br, você bem informado.
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1: 5 horas.
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5: Só música boa pra você na Rádio Nova FM, através do nosso WhatsApp, você deixando o seu recado, participando, se interagindo aqui na nossa programação. Vamos conferindo. Quem tá na sintonia da Rádio Nova FM, abraço aqui pra Vânia Lima, já deixou boa tarde aqui, já aproveitou aqui pra pedir o som de Manu Batidão. Boa tarde pra você, Vânia, obrigado pelo carinho, pela companhia aqui da Rádio Nova. Quem tá aqui também mandando recado é ele, o Márcio. O Márcio pediu aqui, ó, deixa eu falar na Rádio Nova. Então fala, Márcio, boa tarde pra você.
6: 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Eu quero ver o amor do Henrique Juliano na hora da raiva. Eu feliz pela Chile, pelo professor Mondete, mas pela Janeiro Custão, Mercado de Realismo, pela todo você da Rafael.
5: Valeu, Márcio, um abraço pra vocês aí, obrigado pelo carinho, pela companhia aqui na nossa programação na Rádio Nova FM. O Márcio que não perde o nosso programa, né? Tá sempre conectado, tá sempre curtindo aqui, ó. Liga o rádio cedinho e fica aí curtindo a Rádio Nova FM. Obrigado pelo carinho, pela companhia. Quem tá aqui também?
7: Oi, Eli Grazer.
5: Oi.
7: Boa tarde.
5: Boa tarde.
7: Meu nome é Sofia.
5: Ô, Sofia, fala comigo,
7: hoje eu
5: Sofia.
7: Eu quero passar a música do Robson Abreu, de Chapéu. Hoje eu quero passar essa música pra todo mundo da minha família e principalmente pra vocês na rádio.
5: Valeu!
7: Minha rádio nova FM. Aí, né? Domingão tem um jogão do Brasil.
5: Aham.
7: Uhum. Você viu aquele vídeo, Ligreza?
5: É.
7: Que o Neymar zoou o Haaland.
5: É.
7: De artificial pequeno.
5: Pois é.
7: E vai perder mesmo a Noruega.
5: Pois é, a galera tá zoando demais, né, ô Sofia? São vários memes aí, né? desse jogão aí do próximo domingo, né? Temos que ser aí otimistas, né? A festa entre os torcedores já começou, né? Isso aí. Ó, e na Copa do Mundo agora, já que a Sofia comentou aqui, ó, tá no intervalo aí, Espanha e Áustria. A Espanha vencendo por 1-0. E hoje, às 20 horas, 8 da noite, tem Portugal e Croácia. Jogão também, hein? Pois é, aqui você fica bem informado. É o nosso bate-papo no clima da Copa do Mundo. Vamos aqui trazendo pra você as principais informações aqui na nossa programação na Rádio Nova FM.
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Pois é, clima gostoso na sua programação na Rádio 9 FM nesta quinta-feira. Quinta-feira é dia de TBT, né? Você já postou aquela fotinha do TBT, que é aquele dia que você viajou, né? Pois é, não pode esquecer, não. Tem que postar a sua foto de algum TBT aí, né? De algum momento especial pra você. Alguma viagem, né? Marcante. Aproveite pra você postar, que ainda dá tempo nesta quinta-feira, 2 de julho, pra você conectado em casa, no trabalho, onde você estiver. Obrigado pelo seu carinho, pela sua companhia aqui na Rádio Nova FM. Quem tá aqui conectado, Rondinelli, tá em Juiz de Fora. Tá conectado aqui na Rádio Nova. Obrigado pelo carinho, pela companhia também. A minha amiga Yasmin também tá ligada, tá conectada na Rádio Nova. A Renata também. Uma ótima tarde, obrigado pelo carinho. Agora tem Simone Mendes pra você na Rádio Nova.

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0: 9h34, agora é hora, aquele momento especial para você viajar no tempo. Ah, que é uma viagem sensacional, né? Bora aumentar o volume que tá começando Hora Retrô aqui na Nova.
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7: Pois é, vamos juntos aqui na programação, na melhor sintonia, Rádio Nova FM Popline, trazendo para você o melhor som na sua programação, finalzinho de tarde. E temperaturas caindo neste momento, 21 graus a temperatura, umidade relativa do ar 73% e a mínima prevista para hoje 11 graus. Para você que está conectado, agora a última sequência do Popline aqui na Rádio Nova. Daqui a pouco, 6 em ponto, tem a Hora do Ângelus com a apresentação do Padre Carlos Antoine Luiz Nascimento em um momento especial de reflexão, de oração para você aqui na Rádio Nova. E na sequência tem o Vibe da Nova, Rafael Muniz é a sua companhia aqui na sua programação. E nós temos encontro marcado amanhã, depois do Orelhão da Nova, 3 da tarde, se assim o bom Deus nos permitir, é claro. Um abraço carinhoso, obrigado pelo carinho, pela companhia. Uma ótima noite, até amanhã. Tchau, tchau.

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1: Boa noite, meu amigo, boa noite, meu irmão. Alegria, paz, bênçãos de Deus na sua vida. Agradeçamos a Deus o dia, os trabalhos. Agradeçamos a Deus a presença e a força, a luz e a graça derramada em nossos corações. Que Deus abençoe nossas famílias e nossos lares. Chegando ao final de mais um dia, início da noite, agradeçamos a Deus pelo seu amor infinito derramado em nossas vidas. A partir do trabalho, rezemos pelos doentes, enfermos, famílias enlutadas, idosos. Agradeçamos a Deus as nossas famílias e nossos lares. O anjo do Senhor anunciou a Maria e ela concebeu do Espírito Santo. Ave Maria, cheia de graça, o Senhor é convosco, bendita sois vós entre as mulheres, bendito é o fruto de vosso ventre, Jesus. Santa Maria, Mãe de Deus, rogai por nós, pecadores, agora e na hora de nossa morte. Amém. Eis aqui a serva do Senhor, faça-se em mim segundo a vossa palavra. Ave Maria, cheia de graça, o Senhor é convosco, bendita sois vós entre as mulheres, bendito é o fruto de vosso ventre, Jesus. Santa Maria, Mãe de Deus, rogai por nós, pecadores, agora e na hora de nossa morte. Amém. E o Verbo se fez carne e habitou entre nós. Ave Maria, cheia de graça, o Senhor é convosco. Bendita sois vós entre as mulheres. Bendito é o fruto de vosso ventre, Jesus. Santa Maria, Mãe de Deus, rogai por nós, pecadores, agora e na hora de nossa morte. Amém. Rogai por nós, Santa Mãe de Deus, para que sejamos dignos das promessas de Cristo. Oremos. Infundi, Senhor, a vossa graça em nossos corações, para que, conhecendo pela anunciação do anjo a encarnação de Jesus Cristo, vosso Filho, cheguemos por sua paixão e cruz à glória da ressurreição. Ó nosso Senhor Jesus Cristo, vosso Filho, que é Deus, na unidade do Espírito Santo. Amém. Glória ao Pai, ao Filho e ao Espírito Santo, como era no princípio, agora e sempre. Amém. As almas dos fiéis, pela misericórdia de Deus, descansem em paz. Amém. Anjo de Deus, que por divina piedade sois minha guarda e proteção, iluminai-me, guardai-me, dirigi-me, governai-me. Amém.
2: Boa noite, queridos ouvintes da Rádio Manhuaçu, da Rádio Nova. Estamos de volta com mais reflexões sobre Maria Santíssima, nossa querida e amada mãe. Os evangelhos são lacônicos e extremamente discretos. Mencionam com um simples verbo a presença da mãe. Estava. Ela estava. João 19:25. Nada dizem sobre a sua reação. Se Maria chorou ou não, nada, nada é dito nos evangelhos. Nem uma pinceladinha para descrever a dor daquela mãe que estava diante de Jesus nos momentos mais difíceis. Nem para descrever aquela alegria da mãe ao nascimento de Jesus. Nada, nada está escrito nos evangelhos. Sobre esses pormenores, mais tarde, teria irrompido a imaginação de poetas e pintores que nos deixaram imagens que entraram na história da arte e da literatura. Você, naturalmente, já deve se ter deparado, né, com essas artes dos poetas, dos pintores. Contudo, os evangelhos dizem só que ela estava. Estava ali, no momento mais triste, mais cruel, e sofria com o filho, com Jesus, sendo massacrado, sendo injuriado, sendo perseguido, sendo crucificado. Ela estava ali. Maria estava, simplesmente estava lá. Ela novamente, a jovem de Nazaré. Agora, claro, com cabelos brancos pelo passar dos anos, talvez cansada, como muitas mães estão também cansadas carregando o peso da condução de uma família, ainda ocupada com um Deus que só deve ser abraçado e com a vida que chegou ao limiar da escuridão.

0: mais densa. Maria estava na escuridão mais espessa, mas ela estava. Ela não foi embora. Ela estava lá, não desistiu. Maria está fielmente presente, caríssimos e caríssimas. Cada vez que surge a necessidade de manter uma vela acesa num lugar de bruma e neblina, Maria sempre está presente. Então que nós tenhamos isso bem claro na nossa fé, na nossa esperança. Maria estava e Maria está presente. Estas palavras do Papa Francisco nós trouxemos hoje para você, são palavras da audiência geral do dia 3 de maio de 2017. Maria Santíssima, rogai por todos nós e amanhã voltaremos nesse mesmo horário. Fiquem todos com Deus e até lá.
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8: Nova, 6 e 10. E aí, pessoal, tô chegando por aqui. Ótima noite pra você. 88.3. Você tá com tudo, hein? Tá na Nova.
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8: Muito bem, ótima noite pra você que tá aí na sintonia. Tô chegando por aqui, quinta-feira, hein, galera? 2 de julho de 2026. E aí, como é que tá aí? Tudo certinho? Tudo muito bom? Tudo muito bem? Bacana. A partir de agora vai rolar aqui só as queridinhas, só as melhores músicas pra você curtir. Você é o melhor ouvinte, com certeza. Noite gostosa de quinta-feira, com aquele jeitão que a gente adora, com aquelas músicas que você ama escutar, viu? É, pois é. Ó, eu sou o Rafinha, a partir de agora vou fazer companhia pra você aqui no Vibe da Nova.
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8: Mais um programão com selo de padrão qualidade 9 FM. É, pois é. Tá pensando que é o quê, né? Pois é, você de Manhuaçu e região, ótima noite, muito obrigado pela sua sintonia. O WhatsApp da Nova tá liberado, bora interagir, bora pedir aquele sucesso bacana. 33 984 54 17 35.
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2: Nova 6:32.
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11: Muito bem, ótima noite pra você que tá na sintonia. Segunda hora do nosso Vibe da Nova. Hoje, 2 de julho. Ótima noite pra você que tá na sintonia. A Cíntia tá ligadinha com a gente lá no São João do Maiuaçu, bairro Jatobá. Tá ligadinha com a Nova FM. Pediu o som aqui da Simone Mendes, Direitos Iguais. Vai curtir agora na sequência. A partir de agora tá rolando a sua participação, viu? 33-984-54-1735. Você de Maiuaçu e região, bora, senta o dedo aí no zap zap da Nova FM. Bora pedir aquela música boa aqui na Rádio Oficial da Música Boa. Abração aqui pra minha amiga Rosiane Antunes. É a Rose Antunes, né? Tá ligadinha com a Nova. Ô Rosi, um beijo pra você, tá bom, querida? Muito obrigado aí pela sua sintonia, a companhia de todas as noites aqui no Vibe da Nova.

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1: Ei, Michelle, canta um forrozinho pra gente, vai.
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0: Maravilha, maravilha, tem o som de Justin Timberlake aqui na programação. Rápido intervalo, eu volto já já com mais música boa pra você. Segura aí, rapidinho. 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

0: Inverno, inverno chegando e é hora de colocar aquela roupa quentinha, pois além de aquecer, a prevenção de doenças respiratórias é fundamental. Quero algumas dicas práticas para o seu bem-estar, né? Saúde e bem-estar no inverno. Inverno chegando e é hora de colocar aquela roupa quentinha, pois além de aquecer, a prevenção de doenças respiratórias é fundamental. Quero algumas dicas práticas para o seu bem-estar, né? Saúde e bem-estar no inverno. Inverno chegando e é hora de colocar aquela roupa quentinha, pois além de aquecer, a prevenção de doenças respiratórias é fundamental. Quero algumas dicas práticas para o seu bem-estar, né?
1: Muito bem, ótima noite pra você que tá na sintonia. Deixa eu mandar um abraço aqui pro meu amigo Juarez, o Juarez Dias. Tá ligado, tá sintonizado. Galera do Engenho da Serra aí na sintonia com a Nova FM. Deixa eu mandar um abração também aqui pra... a Carla. É Carla ou Caroline? Eu acho que é Caroline, né? Carol Correia. É, pois é. Tá ligadinha, ela manda abraço pro irmão, o Sérgio Emanuel, que trabalha lá no Melo Viana. Então tá bom, um abração aí pro Sérgio Emanuel e pra você também, tá bom? Carol Correia, ou Carla Correia, né? Tá bom, um abraço. A Maria José tá ligadinha curtindo a Nova FM. Dona Maria José, beijo, muito obrigado pela sintonia, viu? Muito obrigado pela audiência. Quem mais tá na sintonia curtindo o programa? É a Dona Margarete lá de Vespasiano, tá sintonizada. Fala comigo, minha amiga.
2: Boa noite, meu querido.
1: Boa noite. Tudo bom? Fala.
2: Guilherme Silva, muito perfeita.
1: Certo.
2: Agradecer pra você, meu querido, por Robert Giovanni, Giovanni Mourinho, por Eric Cleis, Juan Pereira, Denise Lima, Valéria, Vaguinho.
1: Certo.
2: Flávio Guarani. Andréia, viu? Ivone do Juaraí e todos ouvindo, tá bom?
1: Tá, beleza. Então tá, valeu. Um abraço, tá bom, Margarete? Muito obrigado pela sintonia.
3: É isso aí.
1: Jorge Mateus no Vibe da Nova. Amor.

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0: Legal, tá aí o som do Cadu Martins, House na Língua. Ótima noite pra você. Rápido intervalo e eu volto já já.
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0: Muito bem, agora é hora da gente ficar sabendo, sabe o quê? O que tá rolando no mundo dos famosos? Vem comigo, eu vou te contar tudo no Resenha da Nova.
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0: Pois é, pessoal, a novela envolvendo o Ratinho e a Erika Hilton tem mais um capítulo, viu? O Ratinho e o SBT conseguiram uma vitória provisória na justiça nessa quinta-feira, que muita gente chama de hoje. O desembargador Mário Júnior, da Terceira Câmara de Direito Privado do Tribunal de Justiça do Estado de São Paulo, suspendeu a decisão que obrigava a emissora a exibir o direito de resposta da deputada federal Erika Hilton. Com isso, o conteúdo não precisará ir ao ar até que o recurso apresentado pelo SBT seja analisado pelo tribunal, né? A decisão que havia favorecido anteriormente a Erika Hilton foi assinada em junho pelo juiz André Lata. Na ocasião, o magistrado entendeu.

Deu que o Ratinho ultrapassou os limites da liberdade de expressão ao comentar a identidade de gênero da deputada durante o seu programa. Aí, por esse motivo, ele teria direito, né, ou melhor, a Erika Hilton, né? Ela teria direito de responder às declarações no mesmo espaço e com o mesmo tempo de destaque em que as falas foram exibidas. Ou seja, se o Ratinho, se a fala do Ratinho durou 2 minutos, 3 minutos... 2 minutos, 3 minutos seria o tempo em que a deputada Erika Hilton teria de direito de resposta. Nenhum item relacionado encontrado sem concordar com a decisão, o SBT entrou com recurso e pediu que a obrigação fosse suspensa até o julgamento do caso. A emissora, ela argumentou que exibir o direito de resposta agora poderia causar prejuízos caso a sentença fosse modificada adiante, né? E aí o desembargador Mário Júnior aceitou esse pedido e afirmou que adiar a exibição desse momento não causa prejuízo imediato à deputada, já que o processo ainda passará por uma nova análise. A disputa começou depois que o Ratinho criticou a eleição de Erika Hilton para a presidência da Comissão de Defesa dos Direitos da Mulher na Câmara dos Deputados. Além da ação que garantiu o direito de resposta em primeira instância, a deputada Erika Hilton também pediu investigação criminal. Moveu uma ação por danos morais coletivos no valor de 10 milhões e levou o caso ao Ministério das Comunicações. Agora, caberá ao Ministério da Justiça, aliás, o Tribunal de Justiça, decidir se a decisão será mantida ou revertida definitivamente. Então, portanto, minha gente, essa novela ainda vai ter vários capítulos, não vai ser um ponto final, um fim por agora, hein? E aí a gente vai aguardar aqui as cenas dos próximos capítulos e a gente vai trazendo as atualidades para você, tá bom? As atualizações dessa confusão, desse tititi envolvendo aí o Ratinho, apresentador Ratinho do programa do Ratinho do SBT e a deputada federal Erika Hilton. Bora mudar de assunto? É uma notícia triste agora, né? O cantor Neto Araújo, vocalista da banda Colo de Menina e também ex-integrante da banda Cavaleiros do Forró, infelizmente faleceu nesta quinta-feira, né, gente? Aos 42 anos. A informação, ela foi confirmada pela banda Colo de Menina em uma publicação nas redes sociais. A causa da morte não havia sido informada, né, não foi informada até agora há pouco, né? Ninguém sabe aí o motivo ainda da morte, né, do cantor Neto. Neto morreu em Pendências, no oeste do Rio Grande do Norte, mesma cidade onde nasceu. Em nota, a banda lamentou a morte do artista e destacou a trajetória dele na música, né? A banda também ressaltou que a história de Neto Araújo seguirá viva no Colo de Menina e no coração de todos os que tiveram aí o privilégio de conhecê-lo. A banda Cavaleiros do Forró, da qual Neto Araújo fez parte também, publicou uma nota de pesar e relembrou aí a contribuição do cantor Neto para a história do grupo, né, da banda Cavaleiros do Forró. Foi na Cavaleiros de Forró que ele se tornou conhecido do público grande, né, no mundo do forró. E durante a primeira passagem pelo grupo, ele já participou da gravação do DVD O Filme, né, que foi registrado ao vivo no antigo estádio Machadão, em Natal. Também ficou conhecido por interpretar músicas que marcaram a carreira da banda. Entre elas, Não Pegue Esse Avião, essa música é top, né? Avisa Ela e Mar de Doçura, gravada em dueto com a Elisa Clívia, que também faleceu em 2017. O Neto, ele fez parte aí da história da Cavaleiros do Forró, onde deixou sua voz e o talento ficou marcado, né, no mundo do forró. Aí o Cavaleiros do Forró manifestou aí solidariedade aos familiares, amigos, aos colegas de profissão, aos fãs, né, do artista, desejando aí que Deus confortasse a todos nesse momento difícil. Morrendo então aos 42 anos aí o cantor Neto. A primeira homenagem

0: publicada aí pela banda Colo, a banda Colo de Menina, da qual ele fazia parte desde 2025, desde novembro de 2025. O cantor Xande Avião também já manifestou nas redes sociais, o Henry Freitas também já manifestou, a banda Gatinha Manhosa também manifestou aí nota de pesar. A Polícia Civil informou que instaurou aí um procedimento para apurar a morte do cantor, viu? Segundo a corporação, equipes foram acionadas e fizeram aí os primeiros procedimentos no sítio onde o neto foi encontrado, acompanhado aí da esposa. A perícia foi solicitada e a polícia informou que aguarda agora o resultado do laudo pericial para esclarecer as circunstâncias da morte. Notícia triste, né? Finalizando aqui o resenha de hoje com essa notícia triste. A morte aí do cantor Neto Araújo, ex-Cavaleiros do Forró, e atualmente estava aí na banda Colo de Menina. Que Deus venha confortar aí os familiares, os fãs e os amigos do grande artista, né? Grande cantor, forrozeiro Neto Araújo. O resenha vai ficando por aqui, viu, pessoal?
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0: Muito bem, deixa eu mandar um abração aqui pra minha amiga Maraísa, tá ligadinha, tá sintonizada lá no Bela Vista, tá sintonizada. Ô Maraísa, um beijo pra você, muito obrigado pela sintonia. Ela tá mandando abraço pra toda a galera da Nova FM. Ela falou assim, ó, te conheci hoje, né, Rafael? Foi um prazer. Beleza, Maraísa. Forte abraço pra você, viu, querida? Prazer foi todo meu, tá bom? Muito obrigado pelo carinho. Ela falou assim, ó, tô sempre ligada, chego do trabalho, já a primeira coisa que eu faço é sintonizar o meu radinho aqui na 88. Essa rádio é sensacional. Beleza, querida, muito obrigado pelo carinho aqui com a gente, tá bom? Bora curtir música boa? Ela pediu Lauana Prado, vai vir na sequência.

0: Simone Mendes, senhoras e senhores!
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0: 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Tá aí o som do Lucas Morato aqui no Vibe da Nova. Rápido intervalo e eu volto já já. Segura aí.
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0: Maravilha, maravilha, tá aí o som da Manu Batidão e a Melody. É, Manu Batidão. Deixa eu mandar um abração aqui pros meus amigos lá no Córrego Boa Vista, em Caputira. Abração aí pro meu amigo, o Daniel, né? Tá sempre aí na sintonia com a Nova FM, tá ele, a patroa dele, a esposa, a Elisângela. Ótima noite aí pra dona Elisângela. Os filhos aí deles aí, ó, o Rian e o Arthur, né? Essa galera tá sempre curtindo aqui o Vibe da Nova. Muito obrigado aí pela sintonia, viu? Quem mais tá na sintonia com a gente? Abração aqui pra minha amiga Ivone. A Ivone tá sintonizada com a gente. Eu quero ouvir o áudio da Ivone aqui, ó. Ivone, ótima noite pra você. Fala comigo, minha querida.
1: Oi, Rafael. Boa noite, tudo
0: boa
1: bem?
0: Boa noite, bom.
1: Bom dia, Guaraí.
0: Fala comigo.
1: Pedir a música hoje, Mato Grosso Matias, Igrejinha Azul. Oferecer pro meu filho Ademir, meus netos Jean, Júlio, Sofia, Heloísa. E pra Jandira Gomes, Denise de Lima, minha sobrinha Cássia Ressus, meu sobrinho Bibi. Eu tô com uma frase, meu filhado é mais pra você, obrigado.
0: Tá, beleza. Ô Ivone, um beijo pra você, tá? Muito obrigado pela sintonia. Ó, deixa eu mandar um abração aqui pra minha amiga Rose Antunes e a Gilza, né? Curtindo aí a programação. Muito obrigado pela sintonia. Abração aqui pra Thaísa, lá do Santana do Maiuaçu, tá ligadinha, pediu música do Luan Santana, tá mandando aí aquele abraço e todo especial pro seu namorado, é o Thiago Peixoto. Abração aí pro casal, muito obrigado pela sintonia. E ô Thiagão, ela mandou aquele recado de novo aqui, né? Ó, abre aspas, meu coração escolhe você todos os dias, fecha aspas no recadinho da Thaísa. Tá bom, beleza. Abração pro casal aí, bora curtir o Luan Santana então aqui na sequência.
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0: Nova FM, tocando as melhores músicas pra você curtir. Cheia de manias. Aí, vocês gostam, né? Tá bom, né? Deixa eu mandar um abração aqui. Beijão pra Patrícia, tá ligadinha curtindo a programação. Mais São Jorge, né? Tá aí ligadinha com a gente. Tá lá recuperando, fez a cirurgia, tá aí de boa agora recuperando, né? Graças a Deus, recuperando bem. Ó, um beijo no seu coração, tá? Muito obrigado pela sintonia, tá aí ligadinha com a Nova FM. Meu amigo Aldaí, tá ligadinho? Mandou áudio. Tá, ele tá de boa também? Deixa eu ver como é que ele tá aí.
1: Boa noite. Queria ouvir a música da
0: qual?
1: Simone Mendes, aquela música que passa na rádio, entendeu?
0: Tá bom.
1: Tô tomando um campado aquele night.
0: Tá bom.
1: Poxa, melhor.
0: Ah, valeu. Você tá com tudo então, ué? Tá de boa aí? Tá no campar. Aí mandou foto também? Rapaz. Falou e mandou a foto pra comprovar, né? Isso aí. Valeu, daí, gente boa esse menino. Pedro Pecado.

0: Simone Mendes.
1: Esqueça tudo, pagode de qualidade.
0: Que coisa linda.
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0: Legal, tem o som do Pedro Sampaio e a Melody Jet Ski na programação. Fechando mais um Vibe da Nova, hein, galera? Ó, pra você que me fez companhia, valeu, valeu. Tô fazendo coraçãozinho pra você. Te quero amanhã na... Amanhã é sexta-feira? Amanhã é sexta-feira, galera. É, tô perdido no tempo, ué. Sexta-feira. Pois é, coisa boa. Ah, na minha sexta-feira eu não abro mão de você de jeito nenhum. Nos encontraremos aqui em 88.3, tá bom? É, encontro marcado. Faz outro compromisso, não. Vibe da Nova, a gente vai estar juntinho por aqui. Logo depois da Hora do Ângelus, com nosso querido Padre Carlos Altuer e Luiz Nascimento. Beleza? Fechado? Um beijo, um cheiro e até amanhã, se Deus quiser. Vem aí a Voz do Brasil.
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3: 9 horas.
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5: Está no ar a Voz do Brasil. As notícias do governo federal que movimentaram o país no dia de hoje.
6: Olá, boa noite.
7: Boa noite para você que nos acompanha em todo o país.
6: Quinta-feira, 2 de julho de 2026.
7: Vamos ao destaque do dia: investimento em infraestrutura.
6: Ferrovia Transnordestina vai receber mais 600 milhões de reais para acelerar as obras.
7: Hoje, no Ceará, foram entregues mais 101 quilômetros de trilhos e novos vagões para o transporte de grãos e fertilizantes.
6: Presidente Lula destaca a importância da ferrovia que vai ligar o Piauí ao porto de Pecém, atravessando 53 municípios nordestinos.
8: Essa é uma estrada de ferro vital para a perspectiva de desenvolvimento dessa região.
7: E ainda, integração do São Francisco.
6: Inaugurado o túnel Major Salles, que vai levar água da Paraíba ao Rio Grande do Norte. Pablo Mundim.
9: Com 6,5 km de extensão, a estrutura recebeu investimentos de mais de 85 milhões de reais e terá capacidade para transportar até 20 metros cúbicos de água por segundo.
7: E hoje nós vamos falar sobre a relação entre o Bolsa Família e a saúde dos beneficiários.
6: Pesquisa aponta que menos bebês nascem abaixo do peso e também menor risco de morte por causa relacionadas à gravidez e ao parto. Luana Karen.
10: O risco de morte por doenças cardiovasculares diminuiu 4% entre beneficiários do Bolsa Família. As hospitalizações por abuso de álcool e outras drogas caem 17%.
7: Na apresentação da Voz do Brasil, Mariana Jungmann e Luciano Seixas.
6: 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Acesse radiogov.ebc.com.br ou canal Gov na sua TV aberta.
7: Entregas na saúde e na educação.
6: Em Juazeiro do Norte, no Ceará, ônibus escolares e unidades odontológicas móveis estão sendo destinadas a municípios do estado.
7: O repórter Nazi Brum tem os detalhes ao vivo aqui no estúdio da Voz do Brasil. Boa noite, Nazi.
11: Olá, boa noite, Luciano, Mariano, ouvintes da Voz do Brasil. Olha, são 40 novos ônibus escolares que vão para o transporte escolar em 40 municípios do estado. Um investimento de 18 milhões de reais por meio do novo Programa de Aceleração do Crescimento Novo PAC. Os veículos contam com equipamentos de segurança e todos possuem ar-condicionado, o que dá mais conforto para as crianças. No total, o governo do Brasil prevê a entrega de 1.500 ônibus escolares em todo o país no Programa de Renovação de Frota. Já na área da saúde, o Ceará está recebendo 29 unidades. Unidades odontológicas móveis que vão fornecer atendimento em áreas remotas ou de difícil acesso. Essas unidades realizam procedimentos clínicos, ações de prevenção e promoção da saúde bucal, ampliando o acesso à população aos serviços do Sistema Único de Saúde. E o presidente Lula participa daqui a pouco dessas entregas lá em Juazeiro do Norte. Mariana e Luciano.
6: Obrigada, Nazi Brum, pelas informações ao vivo aqui na Voz do Brasil.
7: Uma obra estratégica que promete reduzir custos no transporte e aumentar a competitividade.